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1: 21:01.
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7: Uma ótima quarta-feira pra você, já estamos no meio da semana. Love Nejo tá começando por aqui. Muito prazer, é bom demais te acompanhar mais uma vez. E nessa hora que tá sensacional, tá linda, com essa programação musical feita com muito carinho pra você. Aumente o som aqui, o Love Nejo tá começando nessa quarta-feira. Participe, peça a sua no Instagram. Essa é a nossa primeira.
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1: Música linda no Love Nejo. Daqui a pouco a gente tá de volta com sons pra você sofrer e se apaixonar. É, sofrência sempre tem, né? Voltamos já.
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5: 21 horas e 20 minutos.
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1: De volta com o melhor do sertanejo romântico. Aliás, você pode pedir a sua música através das nossas redes sociais. É o Love Nejo que continua.
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3: É o Love Nejo aqui na programação. Voltamos já.
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1: 21 horas e 39 minutos.
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3: Sofrendo e se apaixonando. É o Love Nejo aqui na programação da rádio. Tamo de volta com mais uma sequência. 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
1: Sucesso, Felipe!

0: Música linda, Felipe.
1: Obrigado.
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3: Essa música é linda demais. Love Nejo, nessa quarta-feira, muita música aqui na programação, né? Sucessos que falam ao coração mesmo. As apaixonantes, acionadas de verdade, né? Love Nejo fica por aqui nessa quarta-feira. Amanhã tem muito mais.
4: 21 horas e 56 minutos.
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8: 21 horas e 58 minutos.

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0: 22 horas e 16 minutos.
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0: 23:48.
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1: 23 horas e 59 minutos.
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0: 1 hora e 36 minutos.
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0: 1:59.
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0: 2:14.
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0: 3 horas e 1 minuto.
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0: 3:53.
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0: 5:16.
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0: Meus irmãos e minhas irmãs, que a paz de nosso Senhor Jesus Cristo esteja com cada um de vocês neste início de manhã. Hoje é quinta-feira, dia 11 de junho. Antes de iniciarmos este momento de oração, quero te fazer um pedido simples, mas muito importante. Deixe o seu like neste vídeo. Esse pequeno gesto ajuda esta oração a chegar a mais pessoas que também precisam de fé, paz e esperança.
1: Meus irmãos e minhas irmãs, queremos deixar um recado especial para você. O link para adquirir o livro de orações estará disponível nos comentários e também na descrição deste vídeo.
0: Nada neste momento é coincidência. Se você chegou até aqui, existe um cuidado do céu envolvendo a sua vida. Deus sabia que você precisava ouvir estas palavras, sabia das inquietações do seu coração, sabia do cansaço da sua alma. A sua vida não é fruto do acaso. Cada passo que você deu até hoje, inclusive os passos tortos, as escolhas erradas, os caminhos que pareciam não levar a lugar nenhum, nada disso escapou ao olhar de Deus. Ele viu suas lágrimas que ninguém enxugou. Ele ouviu as orações que você fez em silêncio, quando as palavras não conseguiam sair. Ele conhece as batalhas que você luta quando está sozinho. Existe um chamado de Deus ecoando dentro de você, mesmo que você ainda não saiba nomeá-lo. Às vezes, esse chamado não vem como uma voz forte, mas como um incômodo santo, um desejo profundo de sentido, uma vontade de viver algo maior do que simplesmente sobreviver aos dias. Quantas vezes você já se perguntou se a sua vida está no caminho certo? Quantas vezes você olhou para si e pensou, será que é só isso? Será que foi para isso que eu nasci? Essas perguntas não são sinais de fraqueza. Pelo contrário, são sinais de que sua alma foi criada para mais, criada para Deus. O coração humano tem sede de eternidade. Nenhuma conquista, nenhum reconhecimento, nenhum conforto é capaz de preencher totalmente aquilo que só o amor de Deus pode preencher. E quando tentamos saciar essa sede em fontes erradas, o cansaço aumenta, a frustração cresce e a esperança parece se apagar. Não importa em que fase da vida você esteja, não importa se você está confiante ou inseguro, forte ou cansado, firme ou quase desistindo, Deus não espera que você esteja pronto. Ele apenas espera que você esteja disponível. Disponível para confiar, disponível para entregar, disponível para permitir que Ele conduza seus passos. Talvez você esteja vivendo um tempo de espera. Talvez esteja enfrentando mudanças que não escolheu. Talvez esteja em um momento de decisões difíceis, de portas fechadas, de caminhos incertos. Saiba de uma coisa, Deus trabalha de forma profunda, justamente nos momentos em que não entendemos nada. O silêncio de Deus nunca é ausência, é preparação. Quando você entrega a sua vida nas mãos do Senhor, até aquilo que parece perdido ganha novo significado. As dores se transformam em aprendizado, as quedas se tornam pontos de recomeço. Com o coração cheio de confiança e fé, vamos agora nos colocar na presença de Deus para iniciar a nossa oração. Que cada palavra seja dita com amor, que cada intenção seja entregue com sinceridade e que o Senhor escute o nosso clamor. Em nome do Pai, do Filho e do Espírito Santo. Amém. Senhor Jesus, meu Salvador, eu me coloco diante de Ti com o coração aberto e a alma rendida. Venho como quem carrega fardos pesados, como quem traz cicatrizes escondidas, como quem busca refúgio em meio às tempestades da vida. Que eu jamais me esqueça da Tua importância, que eu nunca tente caminhar longe de Ti, e que meu coração esteja sempre voltado para a Tua presença, pois é em Ti que encontro vida, paz e salvação. Senhor, eu Te peço agora que estendas Tua mão poderosa sobre o meu lar e sobre toda a minha família. Que a nossa casa seja um lugar de paz, de proteção e da Tua presença constante. Guarda nossas portas, nossos caminhos, nossas entradas e saídas. Afasta todo mal, toda inveja, toda palavra contrária, toda influência que não vem de Ti. Reveste cada membro da minha família com o Teu amor e com o Teu cuidado. Protege os adultos, os jovens, as crianças e os idosos. Guarda-nos dos perigos visíveis e invisíveis, dos acidentes, das doenças, das armadilhas do inimigo. Que o nosso lar seja um refúgio seguro em meio às tempestades da vida, um lugar onde reine o diálogo, o respeito, o perdão e a união. Que a Tua paz habite entre nós e que, mesmo diante das dificuldades, saibamos permanecer unidos, confiantes de que o Senhor cuida de cada detalhe da nossa família. Pai amado, eu Te apresento agora a minha mente e o meu interior. Quantas batalhas silenciosas travamos dentro de nós, quantos pensamentos negativos, quantas preocupações que roubam a paz, quantos medos que tentam dominar o coração. Senhor, cura a minha mente. Liberta-me da ansiedade que inquieta, da tristeza profunda que paralisa, da depressão que tira o sentido da vida. Afasta todo pensamento de derrota, de fracasso, de medo e de desesperança. Derrama sobre mim a Tua paz, que excede todo entendimento. Acalma meus pensamentos, silencia as vozes que me acusam e me fazem duvidar de mim mesmo e do Teu amor. Enche minha mente com pensamentos de fé, confiança e esperança. Que eu aprenda a descansar em Ti, mesmo quando tudo parece confuso, sabendo que o Senhor está no controle e jamais abandona aqueles que confiam em Teu nome. Senhor Jesus, eu coloco agora diante de Ti o meu corpo e o corpo de todas as pessoas que amo. Tu conheces cada dor, cada limitação, cada diagnóstico, cada sofrimento que carregamos em silêncio. Nada te é oculto, nenhuma lágrima passa despercebida aos Teus olhos. Por isso eu Te peço, com fé e confiança, visita-nos com o Teu poder de cura. Toca onde existe enfermidade, inflamação, cansaço extremo, dor constante ou fragilidade. Restaura os órgãos, os sistemas, os ossos, o sangue, a respiração e tudo aquilo que não está funcionando como deveria. Dá força aos que estão em tratamento, esperança aos que aguardam resultados e consolo aos que já se sentem desanimados. Se for da Tua vontade, Senhor, realiza o milagre da cura completa. E se o caminho ainda for de espera, sustenta-nos com Tua graça, dando-nos paciência, coragem e fé para atravessar este tempo, confiando que Tu estás cuidando de tudo. Pai misericordioso, eu Te apresento agora todas as pessoas que estão presas aos vícios. Quantos corações aprisionados pelo álcool, pelo cigarro, pelas drogas, pelas mentiras e por hábitos que destroem lentamente a vida e as relações. Senhor, só Tu conheces a profundidade dessas prisões invisíveis. Só Tu sabes quantas tentativas frustradas, quantas promessas quebradas e quantas lágrimas já foram derramadas. Por isso eu Te peço, liberta, Senhor. Quebra agora toda a corrente que escraviza, todo desejo desordenado, toda dependência que rouba a dignidade e a esperança. Enche esses corações com a força do Teu Espírito Santo. Dá coragem para recomeçar, perseverança para não desistir e apoio para buscar ajuda quando necessário. Onde hoje existe escravidão, faz nascer a liberdade. Onde há vergonha, faz nascer a dignidade. Onde há queda, faz nascer um novo caminho de vida e restauração. Senhor, eu coloco diante de Ti o trabalho e o sustento da minha família. Tu conheces nossas necessidades, nossas contas, nossas preocupações e as noites em que o medo do amanhã tenta nos tirar o sono. Muitos enfrentam o desemprego, a instabilidade, a insegurança financeira e a dor de querer prover e não conseguir. Por isso eu Te peço, abre portas, Senhor. Concede oportunidades de trabalho dignas, honestas e abençoadas. Dá sabedoria para administrar o que temos, disciplina para organizar, paciência para esperar e fé para confiar. Que nunca falte o pão sobre a nossa mesa, que nunca falte o necessário para viver com dignidade. Afasta o desespero e a escassez e ensina-nos a confiar na Tua providência, certos de que Tu és um Pai que cuida e jamais abandona os Seus filhos. Senhor Jesus, eu coloco agora diante de Ti os casamentos e as uniões que o Senhor mesmo consagrou com o Teu amor. Tu conheces as alegrias vividas, mas também conheces as feridas, os silêncios, as palavras duras, os desgastes do tempo e as lutas que tentam enfraquecer o vínculo entre marido e mulher. Por isso eu Te peço, protege os casamentos, Senhor. Restaura o diálogo onde o silêncio se instalou, reacende o amor onde o cansaço apagou a ternura, cura as mágoas que foram guardadas e ensina novamente a perdoar. Afasta toda traição, toda influência negativa, toda frieza e todo espírito de divisão. Que os lares sejam sustentados pela fidelidade, pelo respeito e pela presença do Teu Espírito.

0: estava ao meu alcance. Perdão, Senhor, quando confiei mais em mim do que em Ti, quando reclamei mais do que agradeci e quando deixei o medo falar mais alto que a fé. Lava-me com a Tua misericórdia, purifica meu coração e renova em mim um espírito firme. Dá-me a graça de recomeçar, de aprender com os erros e de caminhar todos os dias buscando viver segundo a Tua vontade. E agora, com humildade e confiança, eu me volto à intercessão da nossa Mãe Santíssima, Maria. Mãe querida, apresenta diante de Teu Filho Jesus todas as intenções e pedidos que fizemos nesta oração, inclusive aqueles que não conseguimos expressar com palavras. Tu que conheces o coração de cada filho, acolhe nossas dores, nossos medos e nossas esperanças. Cobre-nos com o Teu manto sagrado, protege nossas famílias, nossos lares, nossos caminhos e nossas decisões. Passa à frente das nossas causas, desata os nós que nos prendem e conduz-nos com segurança ao coração de Jesus. Ensina-nos a confiar, a esperar e a permanecer firmes na fé. Sob o Teu cuidado materno, descansamos confiantes, certos de que Deus está agindo e que nada foge ao Seu amor. Amém. Antes de encerrarmos esta oração, vamos unir nossos corações e rezar juntos um Pai Nosso e três Ave Marias, colocando cada pedido, cada intenção e cada necessidade nas mãos de Deus, sob a intercessão amorosa de Nossa Senhora. Com fé e confiança, rezemos. Pai nosso que estais nos céus, santificado seja o vosso nome, venha a nós o vosso reino, seja feita a vossa vontade, assim na terra como no céu. O pão nosso de cada dia nos dai hoje, perdoai-nos as nossas ofensas, assim como nós perdoamos a quem nos tem ofendido, e não nos deixeis cair em tentação, mas livrai-nos do mal. Ave Maria, cheia de graça, o Senhor é convosco, bendita sois vós entre as mulheres, e bendito é o fruto do vosso ventre, Jesus. Santa Maria, Mãe de Deus, rogai por nós, pecadores, agora e na hora da nossa morte. Amém. Ave Maria, cheia de graça, o Senhor é convosco, bendita sois vós entre as mulheres, e bendito é o fruto do vosso ventre, Jesus. Santa Maria, Mãe de Deus, rogai por nós, pecadores, agora e na hora da nossa morte. Amém. Ave Maria, cheia de graça, o Senhor é convosco, bendita sois vós entre as mulheres, e bendito é o fruto do vosso ventre, Jesus. Santa Maria, Mãe de Deus, rogai por nós, pecadores, agora e na hora da nossa morte. Amém. Meu irmão, minha irmã, se você chegou até aqui em oração comigo, quero te fazer um pedido especial. Como prova da sua fé e da sua confiança no poder de Jesus Cristo, peço que você escreva aqui nos comentários: Cordeiro de Deus, tende piedade de nós. Antes de encerrarmos, quero deixar uma recomendação muito especial para você. O nosso livro Oração de Hoje é um verdadeiro companheiro espiritual para o dia a dia. 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Trata-se de um livro digital que você pode acessar pelo celular, tablet ou computador. É um livro para rezar em família, em silêncio, nos momentos de dor, de gratidão e também de esperança. Se você sente o desejo de crescer espiritualmente e ter sempre uma oração certa para cada situação da vida, este livro será uma grande bênção. O link para adquirir o livro estará disponível nos comentários deste vídeo e também na descrição. Que Deus sempre abençoe a sua caminhada e fortaleça a sua fé. Amém.
1: Estamos chegando para mais uma edição do nosso Despertar. 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

Muito bom dia. Muito bom dia mesmo. Que você seja muito, mas que você seja muito bem-vindo. É. Véspera, início da Copa do Mundo hoje às 16 horas. Início da Copa do Mundo às 16 horas. Seja muito bem-vindo. É, tem muita coisa boa para você hoje no nosso despertar. Então vamos começar falando de amor. Vamos começar falando de amor. Para você, meu amor, vamos abrir assim? Amanhã, dia dos namorados, né? Vamos começar falando de amor. Para você, meu amor. O amor nos ensina a admirar o essencial na pessoa amada. Gosto de ouvir sua voz e de receber os seus e-mails com expressões sinceras de amor e carinho. Quando caminhamos de mãos dadas, sua presença me conforta. Seu jeito amável me envolve, me faz feliz. Nem ouso imaginar como seria minha vida sem apreciar o seu sorriso, sem sentir os seus abraços, sem o calor dos seus beijos. A cada dia que passa, eu me aproximo mais de você. Sim, por você, meu amor. Então vamos despertar. Bom dia, meu povo. Bom dia, gente boa. Obrigado pelo carinho. Vai chegando, vai mandando seu recado para cá. 19-99650-0685. Olha, amanhã eu quero sortear duas pizzas, hein? Para os casais apaixonados. Duas pizzas para os casais apaixonados. Para ficar bonito o dia dos namorados, hein? Vou combinar com o nosso patrocinador. Com o nosso patrocinador para a gente sortear duas pizzas aqui no despertar. Senhor Todo-Poderoso, 11 de junho de 2026. Hoje é aqueles dias que o edredom segura você na jega, né? Não quer deixar você sair da jega, da cama. A chuvinha fina no telhado, hein? Senhor Todo-Poderoso, eu te agradeço por mais um dia de vida que o Senhor me deu. Peço que a sua presença nunca se afaste de mim. Que o Senhor caminhe na minha frente hoje, abrindo as portas que eu não consigo abrir. Senhor, eu declaro quebradas todas as amarras do inimigo e quebradas as correntes da escassez. Que onde eu tocar seja abençoado. De joelhos eu te peço e agradeço. Amém. Hoje estou de pé pela graça de Deus. Minha vida está nas mãos do Senhor. Nenhuma arma forjada contra mim vai prosperar. Bom dia, quero pedir licença para poder te fazer companhia até às 8. Quero dividir o seu sorriso, esse sorriso meigo quando você está levantando. Meu amigo, minha amiga, meu colega, meu ouvinte, nosso ouvinte. Eu quero dividir o seu sorriso, a sua presença, a sua audiência, porque há dias em que tudo o que precisamos é caminhar junto, dividir o silêncio, trocar energia boa, lembrar que ninguém foi feito para estar só. Sintam-se em casa, gente querida, povo amado. Estamos falando direto do interior, da capital caipira do Brasil, de Piracicaba. Vamos conversar, sim, vamos conversar sobre política, futebol, religião, vamos refletir muito, vamos rir, como é bom rir, sorria, acreditar e, claro, despertar juntos para este novo dia. Que a paz, a luz e a esperança encontrem você exatamente aí, onde começa o seu dia. Essa amizade que nos une através das ondas do rádio nos fortalece na fé e renova a nossa esperança. Estamos iniciando mais uma edição do Despertar. E hoje o amanhecer traz um brilho especial. E que a alegria, o otimismo floresçam em nossos corações, iluminando cada passo do nosso caminho. Que cada palavra compartilhada ilumine o seu caminho, aqueça a sua alma e seja força para você enfrentar o dia com coragem e serenidade. Vamos juntos. Porque quando caminhamos acompanhados,
a vida fica muito mais leve, o amanhecer muito mais bonito. Então, bom dia! Bom dia, Piracicaba, linda, frondosa, ai, o rio recebendo águas limpas. Recebeu recentemente aí, alguém gravou um vídeo do rio Piracicaba recebendo uma avalanche de esgoto, preto, fedido, né, destruindo, pessoas sem consciência. Constrói o império e destrói a natureza. Bom dia, Piracicaba, linda e frondosa. Bom dia, região metropolitana. Bom dia, águas de São Pedro, Analândia, Araras, Capivari, Charqueada, Conchal, Cordeirópolis, Corumbataí, Elias Fausto e Peúna, Iracemápolis da vovó da Alice. É, bom dia, Leme, Limeira, Mombuca, Pirassununga, Rafar, Rio Claro, Rio das Pedras, Saltinho, Santa Cruz da Conceição, Santa Gertrude, Santa Maria da Serra e São Pedro. Alô, você que está despertando agora, essa foi a nossa região metropolitana. Agora eu quero saber de você que está despertando em Artur Nogueira, bom dia. Hortolândia, bom dia. Indaiatuba, Laranjal, Paulista, Monte Mor, Nova Odessa, Santa Bárbara do Oeste, Sumaré, Cerquilho, Campinas, Campos do Jordão, Ribeirão Preto, Brotas, Tietê, Sorocaba, Serra Negra, Lambra, Americana, bom dia. Bom dia, São Paulo, mola propulsor desse país gigantesco chamado Brasil, com suas agonias. Bom dia, Brasil, bom dia, Brasil, com seus 26 estados e mais o Distrito Federal. Bom dia, Acre, capital Rio Branco. Bom dia, Alagoas, Maceió, Amapá, Macapá, Amazonas, Manaus. Bom dia, Bahia, Salvador, Ceará, Fortaleza. Bom dia, Distrito Federal, Brasília, ô lugarzinho danado, Espírito Santo, Vitória, bom dia, Goiás, Goiânia, Maranhão, São Luís, Mato Grosso, Cuiabá, Mato Grosso do Sul, Campo Grande, Minas Gerais, Belo Horizonte, bom dia, Pará, Belém, Paraíba, João Pessoa, bom dia, Paraná, Curitiba, bom dia, Pernambuco, Recife, bom dia, Piauí, Teresina, Rio de Janeiro, capital é Rio de Janeiro, bom dia, Rio Grande do Norte, Natal, bom dia. Rio Grande do Sul, Porto Alegre, bom dia. Rondônia, Porto Velho, bom dia. Roraima, Boa Vista, Santa Catarina, Florianópolis, São Paulo. Ô, São Paulo, terra da garoa. Terra da garoa, terra boa. Capital é São Paulo. Sergipe, capital Aracaju. Tocantins, capital é Palmas. Bom dia, América do Sul. Bom dia, América do Norte. Bom dia, África. Bom dia, América, Antártida, Ásia, Europa, Oceania. Bom dia, mundo! Vamos despertar juntos com João Mendonça. Através do nosso programa Despertar, levamos alegria, esperança e energia positiva aos quatro cantos da Terra. Que esse novo dia seja repleto de paz, saúde, conquistas e muitas bênçãos para todos os povos e nações. Bom dia, mundo! Bom dia, mundo! Estamos juntos pelas ondas da amizade, da música e da oi do coração. Namastê para você que está aí do outro lado. Namastê. O Deus que habita em mim, saúda o Deus que habita em você. Bom dia, bom dia, bom dia. Como é bom despertar e saber que vocês estão daí do outro lado. É maravilhoso, Senhor, ter braços perfeitos quando há tantos mutilados. Os meus olhos perfeitos quando há tantos sem luz. A minha voz que canta quando tantas emudeceram. As minhas mãos que trabalham quando tantas mendigam. É maravilhoso voltar para casa quando tantos não têm para onde ir. É maravilhoso amar, viver, sorrir, sonhar. Quando há tantos que choram, odeiam, revolvem-se em pesadelos, morrem antes de nascer. É maravilhoso ter um Deus para crer, quando há tantos que não têm, o consolo de uma crença. É maravilhoso, Senhor, sobretudo, ter tão pouco a pedir e tanto a agradecer. Que Deus Pai Todo-Poderoso, com sua infinita bondade, tome a frente do nosso dia, fazendo com que aconteça o melhor. Que não nos falte foco para lutar, força para não desistir e muita fé e coragem para acreditar e a graça de Deus para nos sustentar ontem, hoje e sempre. Porque quando você acredita no propósito,
todas as manhãs são oportunidades. Bora? Vamos nessa? Porque se talvez você não saiba, a vida já me fez e já me testou de todas as formas. Me fez cair, me fez duvidar, me fez querer até mesmo desistir. Mas toda vez que me vi sem forças, Deus segurou minhas mãos e me lembrou: filho, eu ainda não terminei a obra em sua vida. Levanta! Levanta! Vamos! Quem não pode desistir de você é você mesmo. Do resto, você se afasta e fica tudo bem. Tá começando mais uma edição do Despertar nesta quinta-feira. Início da Copa do Mundo. Mandar um abraço para Carlinhos Mendonça da BH Serviços de Engenharia e Obras. João Negão, bom dia, João Negão. Ah, parou, café da manhã parou. HL Carpintaria, meu amigo, Lava Rápido Baiano. O Lava Baiano deixou nós na mão, fechou o Lava Rápido, que pena. É? Que pena, que pena. Mandar um abraço para ele. Gente boníssima, hein? Gente boníssima. Gente da gente. É, infelizmente, fechou o Lava Rápido por um tempo. Algumas dificuldades, não tá fácil para ninguém, né? E parece-me que aumentou um pouco ali a questão do aluguel. E ele acabou fechando o Lava Rápido. Era tão bom, pertinho aqui do nosso bairro. Era fácil, né? É, para a gente utilizar o Lava Rápido do Baiano. Mas ele acabou fechando. Não está fácil. Empreender no Brasil não é para os fracos. E por mais que a pessoa se organize, os impostos, as taxas, acabam corroendo as pessoas. É, haja visto nós que estaremos em breve, para melhorar ainda a comunicação com vocês, nós estaremos migrando para o YouTube, uma plataforma no YouTube, para que você possa até nos ver, né? O YouTube tem um problema grave que depois a gente tem que tomar muito cuidado com os tais direitos autorais. Senão, derruba, né? Derruba a live e pronto. E a gente derruba o canal, na verdade. Não é live, não. Derruba o canal. Se tiver uso indevido de direito autoral, né? É, Nelsinho do Abisalão chegando por aqui. Nelsinho já tinha mandado para nós o complemento, né? O complemento da série D, Águia de Marabá do Pará versus Parnarriba do Piauí, Iguatu do Ceará versus Tunaluso, Maracanã do Ceará versus Imperatriz do Maranhão, Portuguesa. A nossa Portuguesa versus Sampaio Correia, Rio de Janeiro. Água Santa versus Velo Clube. 15 de Piracicaba versus América do Rio de Janeiro. O América parece que não foi tão bem no campeonato nessa primeira fase, né? Espero que não venha nos causar problemas. O Noroeste pega a Portuguesinha do Rio de Janeiro. Santa Catarina pega o São José do Rio Grande. Ficaram lá em casa. Esses dois ficaram na região sul. Cianorte do Paraná pega São Joséense do Paraná também. Marcílio Dias, de Santa Catarina, pega o Cascavel do Paraná. Blumenau, de Santa Catarina, versus São Luís, do Rio Grande do Sul. Então, estamos ainda aguardando definições. Nelsinho nos trouxe ontem, eu prometi que ia utilizar. Bom dia, Nelson. Ótima quinta-feira para você, amigo, parceiro, irmão. E tem Abisalão, não sei se está começando a mudar o clima, mas até para ter Abisalão esse final de semana. É isso, Nelson? Confirma ou não? É? Saúl também chegando por aqui, bom dia, feliz quinta-feira, ótimo, adoro, choveu, vai dar uma limpada no ar, o ar estava tão carregado, difícil da gente respirar, eu acho que vai ficar legal. E a gente vai poder respirar com mais tranquilidade, então está chegando aí um final de semana com muitas atrações, Copa do Mundo, e nós vamos estar ligadinho, trazendo todas as informações para você, tá bom? Todas as informações vai passar por aqui.
Ah, que legal, José Boy lá de Rio das Pedras, esse menino, esse bailarino da vida, né? Já teve alguns percalços, mas Deus está cuidando da vida dele. Bom dia, Deus está no controle de tudo, com certeza, José Boy. Conta conosco sempre, viu? Conta conosco sempre. Cara do bem, teve uns percalços, né? Teve alguns probleminhas na vida, mas como eu disse anteriormente, Deus está cuidando do José Boy. Aliás, nós conhecemos o José Boy, estava junto, Chuvisco, acho que o Nelson estava junto, num jogo lá em Rio das Pedras, nós conhecemos o José Boy. Tá se virando, tá se virando, tá melhorando. Vai ficar bom, vai ficar legal, vai ficar bacana. Bom dia, bom dia, bom dia, bom dia a todos que estão chegando agora. Manda seu recado para cá, manda seu recadinho para cá. Estamos juntinhos, 19-99650-0685. Manda seu recado para cá, será um prazer mandar o seu recadinho para o ar. Bom dia, Boyu. Vambora, gente, vamos juntinhos. Que legal. Ai. Estão falando de política, estão falando de tudo por aqui. Que legal. Emerson Bidias, bom dia, Buiu, bom dia. Sejam todos bem-vindos. Rapaziada, está falando de tudo e um pouco mais aqui nos canais. A gente tem que tomar cuidado para não cair, porque eles começam a brincar logo às 5 da manhã. Não é fácil, não. A gente tem que fazer uma leitura rápida e tentar desviar das piadinhas. Luiz Alberto, bom dia, feliz quinta-feira, bom dia, que a sua quinta-feira seja repleta de bênçãos, que Deus ilumine cada momento do seu dia com paz, saúde, alegria e esperança. Aproveite a cada instante com gratidão e no coração. Chuva de bênçãos nesta quinta-feira a você, a toda a família abençoada. Valeu Santa Fé e bairros adjacentes, obrigado pelo carinho, obrigado pela participação, vamos juntinhos, não vai perder a hora, não é porque está chovendo, pega aquele guarda-chuva velho aí e vai tocando as baratas e vamos, já são 6:08, 6:08 da manhã, 6:08, não vai perder a hora. Manuel Alecrim passando por aqui, bom dia, que Deus abençoe esse dia, que a paz dele guarde o seu coração. Que cada passo seja guiado por Ele e que nada te falte além da presença dEle. Hoje será leve, hoje será cuidado. Amém. Valeu, Manuel Alecrim, meu amigo Manuel Alecrim, valeu, obrigado pelo carinho. Deixe-me ver aqui o que ele traz, 100 mil reais, comprando, não entendi isso aqui, 80 mil reais, deve ser algum tipo de aposta, eu vou falar com ele depois para a gente ver o que é isso. Comprar, consumir, vamos ver depois o que é com o Manuel Alecrim. Muita informação já cedo, eu vou me perdendo desse jeito. Grupo de WhatsApp da web, Miriam Mello trazendo o seu bom dia grupo. Deixa energizar apenas o que te faz bem, Miriam Mello chegando por aqui, bom dia Miriam, deixa enraizar apenas o que te faz bem, claro, amizades boas, sorrisos vastos e gente boa chegando, isso pode enraizar. Rosângela Carnelucci, bom dia Senhor, hoje eu te entrego esse novo dia com o coração cheio de gratidão, obrigada pelo fôlego da vida, pelo cuidado que me sustenta e pela tua misericórdia que se renova a cada manhã. Coloco nas tuas mãos tudo o que sou, tudo o que sinto e tudo o que ainda não consigo resolver. Guia os meus passos, acalma o meu coração e me ensina a descansar na tua vontade. Que eu saiba viver este dia com fé, leveza e gratidão, reconhecendo a tua presença em cada detalhe. Amém! Amém! Obrigado, Rosângela. Bom dia, saúde e gratidão. Júlio Passarini passando por aqui, tenha uma maravilhosa quinta-feira, que Deus esteja sempre com você e sua família. Bom dia Júlio Passarini, bom dia, juntinho sempre. Jorge Duarte Passarini, bom dia, ótima quinta-feira, que as coisas mais simples da vida nos façam sorrir e que sejamos sempre gratos a Deus pelo privilégio da vida.
Bom dia, gente! Vamos juntos, Jorge Duarte Passarini. E bom dia, José Maria. Esse é o grupo da Web 1998-448-2003. Esse é o grupo de WhatsApp da Web Interiorana Bacana do Interior. Vamos juntos, porque juntos nós somos insuperáveis. Nós somos insuperáveis. Pode ter absoluta certeza disso. Juntinho nós superamos tudo. Copa do Mundo começando, você está pronto? Hã? Já pegou a corneta, pegou a vuvuzela, pegou a camiseta, está tudo certo? Está tudo do jeito? Hã? Só não vá perder a atenção sobre tudo o que está acontecendo no mundo e principalmente à sua volta. Não vá dispersar com a Copa do Mundo e acabar dispersando dos assuntos importantes que estão acontecendo em Piracicaba, que estão acontecendo dentro do seio da sua família. Não vai esquecer, tá bom? Sempre ligadinho, atento a tudo. J. Barbosa, bom dia, com amor e alegria. Acordar é um presente de Deus, é um presente que Deus nos dá todas as manhãs. Viver é uma bênção, que nossa aldeia seja leve, abençoado e cheio de motivos para agradecer. Cheio de esperança, amor e otimismo. Que sejamos ricos de sorrisos. Que sejamos grandes em sabedoria. Que possamos crescer em atitudes. Que o choro seja de alegria. Que multiplique os sentimentos verdadeiros e diminuam as dores. Que a pressa seja em ser feliz. E que a nossa maior certeza seja o amor de Deus. Uma feliz quinta-feira com luz e paz. Aliás, você já preparou ou está preparado já para o Dia dos Namorados? É amanhã. Hã? Qual será a sua programação? Você vai mandar uma mensagem? Vamos abrir um espaço aí, você manda uma mensagem para o seu amado, para a sua amada, através da Rádio Web. Olha que legal, hã? Avisa lá, né? Vou mandar uma mensagem para minha amada, vou mandar uma mensagem para minha esposa, vou mandar uma mensagem para minha companheira, vou mandar uma mensagem para uma pessoa que eu admiro. Manda por aqui que eu vou ter o maior prazer em ler. Se você preferir omitir o nome da pessoa que vai receber, tranquilo, mas se você quiser, inclusive, avisá-la, ó, vou mandar uma mensagem para você na Rádio Web Interiorana, tá bom? Então, fala para ela e a gente vai ler amanhã. Amanhã é dia 12, Dia dos Namorados. Tonico, lá do Nido do Parque São Jorge, bom dia, paz e bem, louvado seja o nosso Senhor Jesus Cristo, para sempre seja louvado. Tonico, tá convidado a mandar uma mensagem amanhã para a patroa, hein? Tá bom? Jorge Duarte Passarini, bom dia, ótima quinta-feira. Que as coisas mais simples da vida nos façam sorrir e que sejamos sempre gratos. Gratos a Deus pelo privilégio da vida. É isso. Sabe o número do WhatsApp do João Mendonça? Não? Então pega a caneta aí, pega a caneta, desperta. Hã? Lava o rosto. 19-99650-0685. 19-99650-0685. Manda seu recado para cá. Manda seu recado. Faz igual Alexandre Aragone. Bom dia. Que a paz do Senhor invada a sua manhã e o seu dia. Já invadiu. Vocês chegaram. Transbordando de gente boa aí. De energia positiva. Daquele jeito que a gente gosta, né? Daquele jeito que a gente gosta. Energia boa para a gente começar amanhã. Bora. Vamos juntinhos. Juntinho. Cadê Dirce, lá do Colab do Porto, que eu não estou vendo ela por aqui ainda, hein? Cadê a Dirce? Neuzinha Silva chegou por aqui, bom dia, quinta-feira. Receba a vida, receba forças, receba o melhor de Deus no dia de hoje. Agradeça a Ele por mais uma oportunidade de acordar, por mais uma chance de viver e por todas as bênçãos que Ele já preparou para você. Bom dia. Vamos nessa, gente. Tá bom demais, tá bom, tá bacana, tá gostoso. Eu adoro assim. Bom dia, Neuzinha. Beijo carinhoso.
DKV está por aqui, que Deus abençoe nosso dia, já abençoou, permitiu que nós chegássemos até aqui, já abençoou, já liberou graças e bênçãos para nós, vamos embora. Os meus amigos do fórum, hein? Não é os aposentados, não vá me xingar, hein? Por favor. Raquel Martins, bom dia, quem mais está por aqui? Kika, do Caial, lá da Quarta Vara Cível, bom dia, Kika. Kika só preparando viagens para o povo, hein? Ó, Fernando de Noronha, do jeito que você merece, que legal. Ó, que legal, hein? De dia 1º de julho a 5 de julho, hein? Que legal. Gostei, hein? Gostei. Gostei, ficou legal, ficou legal. Fernando de Noronha. Adoraria conhecer esse arquipélago. Adoraria conhecer. Um sonho conhecer o arquipélago de Noronha. Sônia Tavares, bom dia. Sandra Leite, bom dia. Pessoal do grupo. José Antônio Poloni, bom dia. Pessoal passando por aqui, deixando seu bom dia do grupo. Grupo dos meus amigos do fórum. Não são os aposentados, hein? Não vai aposentar que eles se sentem velhos. Miramelo, para hoje, que o Espírito Santo de Deus te guarde, te abençoe, te ilumine e te proteja. Bom dia. Bom dia, Miriam. Tá tudo bem, hein? Hã? Tá tudo bem? Como é que tá o clima por aí, Miriam? Hã? Por aqui tá úmido. Chuvosinho, graças a Deus. Como diz lá em Minas, chuvosinho. É, bom dia, Miriam diz o seguinte, bom dia, que a luz de Deus ilumine cada passo do seu caminho, hoje trazendo paz à sua alma, força ao seu coração e bênção sem medida à sua vida. Valeu, Miriam, tamo junto, hein? Hã? Daquele jeito, hein, Miriam? Bom dia. Bom dia, obrigado pelo carinho. Ai, que gostoso. Hã? Vamos ouvir essa canção e eu volto já. Vou aproveitar, inclusive, e tomar um trago d'água e eu volto já. Olha que canção gostosa para você despertar nessa manhã de quinta-feira, 11 de junho, início da Copa do Mundo. Hã? Rapaz, que delícia.

Tá gostando? Hã? Tava tranquilo aí, né? Estava tranquilo aí no seu despertar, no seu cafofo, no seu cantinho gostoso que você gosta de estar. Né? Tava tranquilo. Aí chega João Mendonça, 19996500685. Não recebi a sua mensagem ainda. Edivaldo Carneiro chegou por aqui escrevendo bom dia com alegria. Tá tudo bem, Edivaldo Carnelucci? Você tá bem, Magrão? Tudo em paz aí? Tudo certo? Espero que sim. Andréa Ferreira, bom dia. Com chuva hoje, graças a Deus, chuva. Para limpar um pouco esse ar. Gente, eu não sei se vocês transitam por aí. Quanta gente com resfriado, meu Deus do céu. Mas é muita gente. A gente consegue observar porque nós trabalhamos no fórum e tem o público que transita por lá. Quanta gente tossindo, me incluo nesse pool, né? É muito esse tempo sem chuva, mudança repentina de clima, quente, frio, chuva, naturalmente que o nosso corpo não tem toda essa resistência para suportar. Então, o negócio é tomar muita água, se hidratar bem, estar agasalhado e vamos em frente. Vamos em frente. A nova polêmica em Piracicaba é com relação ao lixo. Então, vamos falar sobre isso daqui a pouco. Bom dia, João Batista Bortolazzo. Bom dia. Márcio Pissócaro, Deus te abençoe. Bom dia. Você também, Márcio. Obrigado pelo carinho, viu? Obrigado pela participação por aqui. Estamos juntos sempre. Obrigado pelo carinho. Pessoal passando, deixando seu recadinho. Seixas Sandoval chegando por aqui. Tem café hoje? Eu vou passar a tomar um café lá na Seixas hoje. Dá um abraço na Seixas Sandoval. Passar por lá, saber quais as novidades de Piracicaba. Como é que está o nosso prefeito, Elinho Zanata. Vou passar por lá. Vamos bater papo com a Seixas hoje. Bom café. 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Ela diz que a vida é feita de desafios. Um deles é sair da cama nesse frio. Bom dia. Com certeza, para começar bem a quinta-feira, o primeiro desafio é esse, sair debaixo do edredom, né? E dar início ao dia. Não é para os fracos, viu? Tem que estar forte, tem que estar firme e não pode desviar o foco do propósito, tá bom? Seixa Sandoval passando por aqui, deixando seu recadinho. Bom dia, Seixa. Bom trabalho para você. 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Passa por lá. Vladimir Augusto, bom dia. Mais um dia que se inicia. Vamos nos encher de pensamentos bons, confiar em Deus acima de tudo. Ele é a resposta e o caminho e a direção. Olha aí, Vladimir Augusto Gutão, passando por aqui, deixando seu recadinho também para nós, nessa manhã gostosa. Nércio já pegou a estrada, já está chegando aí da Iatuba, já são 6h40, já deve estar chegando. Já deve estar por perto de Indaiatuba, 6h40. Lucimara Longatti também chegando por aqui. Não existe vida perfeita. Existe você dando o melhor de si todos os dias. É isso. Bom dia, Lucimara Longatti. Bom dia, obrigado pelo carinho, viu? Muito obrigado pelo carinho. Aliás, já vou mandar o desafio para Lucimara, acabou de chegar. Amanhã manda recadinho pro maridão aqui, ó. Ô, parceiro. Vou mandar um recado para você lá na Rádio Web Interiorana, já vai desenhando aí. Quer mandar de áudio? Manda de áudio. 19-99650-0685. Manda seu recadinho para cá. Vai ser um prazer receber seu recadinho e transmitir para o seu amado, para a sua amada, amanhã, Dia dos Namorados, tá bom? Vamos fazer um programa de... Vamos trazer uma proposta diferente para vocês participarem, mandar um recado para o marido, aquela pessoa que você ama, que talvez não saiba, né? E você também não vai falar o nome, mas você vai mandar o recado, você vai fazer a sua parte. Quem sabe ele está na audiência, hein? Quem sabe? E ouve
a sua mensagem de amor, de carinho. Dia dos namorados, o amor tem que estar no ar. Bom dia, Lucimara, bom dia, vamos juntos. Mário César Mendonça chegando por aqui, bom dia. Ele diz o seguinte, reflexão do dia. Deixa Deus no comando, pois quando Ele está no controle da nossa vida, tudo o que vem contra nós perde a direção. Ó, Mário César Mendonça passando por aqui e dando o seu recado. Obrigado pelo carinho, obrigado mesmo pelo carinho. Vamos juntos. Doutor José Jonas Raimundo, paz e bem, bom dia. Que a vida te surpreenda e faça o teu coração sorrir sem motivo. Ótima quinta-feira a todos nós. Amém. É tudo o que precisamos. Sorrir sem motivo, sorrir para nós mesmos, de nós mesmos. Mas o importante é sorrir, sorrir. Porque faz bem. Sua vida, seu dia, seu coração, sua saúde, sua casa, sua família, seu trabalho, sua vida espiritual, suas finanças, seus projetos. Tudo, tudo faz bem. Vamos sorrir sempre com muita responsabilidade, né? Sempre com muita responsabilidade. Vamos em frente, vamos em frente. O pessoal do grupo Bora Despertar já está por aqui. Não vai perder a hora, 6 horas 45 minutos, 6 horas 44 minutos. Pessoal do grupo Bora Despertar já chegando por aqui. Vamos acompanhar aqui, vamos ver quais são as mensagens de hoje e para hoje desse grupo que cresce dia após dia. De hoje, Sérgio Dalla Vila, bom dia. Que Nossa Senhora Aparecida conceda a você um lindo e abençoado dia. Gratidão. Gratidão, meu amigo Sérgio Dalla Vila. Obrigado pelo carinho. Ela já nos concedeu. Já estamos usufruindo. O Alex Zarratin chegando por aqui com o provérbio de hoje. Integridade que sustenta e justiça que permanece. Vamos ler o provérbio do nosso amigo Alex Zarratin. O Senhor detesta balanças desonestas, mas os pesos justos lhe dão prazer. Quando vem o orgulho, chega a desgraça, mas a sabedoria está com os humildes. A integridade dos justos nos guia, mas a falsidade dos infiéis os destrói. As riquezas de nada servem no dia da ira, mas a justiça livra da morte. A justiça do íntegro endireita o seu caminho, mas o ímpio cai por sua própria impiedade. A justiça do íntegro endireita o seu caminho, mas o ímpio cai por sua própria impiedade. A justiça dos justos os livra, mas os infiéis ficam presos em seus desejos. Morrendo, o ímpio perece e a sua esperança, tudo o que ele esperava, se desfaz.

espíritos guarda. Na falta de conselhos, o povo cai, mas a multidão de conselhos, a segurança, na falta de conselhos, o povo cai, mas na multidão de conselhos, a segurança. Quem serve de fiador sofrerá consequências, mas quem evita assumir tal compromisso está seguro. A mulher bondosa conquista respeito, mas o violento só conquista riquezas. O homem bondoso faz bem a si mesmo, mas o cruel causa mal a si próprio. O ímpio recebe salário enganoso, mas quem semeia justiça colhe recompensa segura. A justiça conduz à vida, mas a busca do mal leva à morte. O Senhor detesta os perversos de coração, mas se agrada dos que andam com integridade. Estejam certos, o ímpio não ficará sem castigo, mas a descendência dos justos será liberta. Com um anel de ouro em focinho de porco, assim é a mulher bonita que não tem descrição. O desejo dos justos resulta em bem, mas a esperança dos ímpios em ira. Há quem liberta, quem dá liberalmente e se torna mais rico. Outros retêm o que deveriam dar e caem na pobreza. A alma generosa prosperará. Quem dá alívio aos outros, alívio receberá. O povo amaldiçoa quem retém o trigo, mas abençoa quem está disposto a vendê-lo. Quem busca o bem alcança favor, mas o mal vem sobre quem o procura. Quem confia em sua riqueza cairá, mas os justos florescerão como a folhagem verde. Quem causa problemas à sua família herdará o vento. O insensato será servo do sábio de coração. O fruto do justo é a árvore da vida, e quem ganha almas é sábio. Se o justo recebe na terra a sua recompensa, quanto mais o ímpio e o pecador. Vamos às perguntas. O que guia o justo, segundo o capítulo? A integridade o guia. O que realmente livra da morte? A justiça. O que acontece quando os justos prosperam? A cidade se alegra. Qual é o princípio da generosidade? Quem dá liberalmente prospera e recebe alívio. Em que não devemos confiar? Nas riquezas, pois quem confia nelas cairá. Provérbios 11 destaca o valor da integridade, da humildade e da generosidade. Mostra que a justiça não é apenas um princípio espiritual, mas também prático. Ela protege, liberta e traz estabilidade. Já a impiedade e a confiança nas riquezas levam à queda. O capítulo reforça que o caráter vale mais do que a aparência e que a generosidade produz prosperidade verdadeira. Tá aí, Alex Zahatin trazendo para nós o seu provérbio de hoje. Obrigado, Alex. Bom dia, Danilo Caldeirão chegando por aqui também. Bom dia, Danilo Caldeirão. Cadê o Gui? Cadê o Gui que acabou de chegar nesse grupo, hein? Cadê o Gui? O genro do Alex Zahatin passou por aqui também. Tinha deixado uma mensagem, agora desapareceu igual o chapéu velho. Tá chovendo, se prepare para sair, não esqueça o guarda-chuva, não esqueça a sua capa de chuva. Você que vai levar a criançada na escola, saia um pouquinho mais cedo para evitar contratempos, tá? Tá bom? Saia um pouquinho mais cedo. Com certeza a cidade está mais intensa, o trânsito está mais intenso, então toma cuidado. Paulo César Cassieri, bom dia, que seja leve, alegre e cheio de paz nosso dia. Amém. Que assim seja. Que assim seja, Paulo. Pessoal do Grupo Salve o Brasil, Senhor abençoe a nossa quinta-feira, em nome de Jesus, bom dia, pessoal do Grupo Salve o Brasil, salve o Brasil, urgentemente. Orlando Mendonça, bom dia, Orlandão, como é que você está aí no Vale do Jequitinhonha, como é que você está em Minas Nova aqui? Chovendo, hein? Amanheceu chovendo, chuvinha, aquela chuvinha que molha bobo, e ela foi aumentando e passou a noite toda. Bom dia, meu irmão, estamos juntos. Bom dia, o amanhecer é a parte mais bonita do nosso dia. É o momento em que Deus diz, levanta-te, tenho um novo dia para você. Vai à luta, sem medo.

Pois eu estou contigo, Orlando Mendonça, meu maninho, que saudade, que saudade, que cara bacana, hein, cara bacana. Faz um café ruim, rapaz, mas ele se supera. A parte boa é muito maior, o cara tem um coração gigante, tá sempre cercado de gente boa, adorável. Um abraço, Orlando, fica com Deus, até daqui a pouco, hein, até daqui a pouco, é assim que a gente fala lá no Vale do Jequitinhonha, no Caiá. Bom dia, até daqui a pouco, no roçado, é, não é assim? É assim, vamos pro roçado, compadre, vamos pro roçado. Bom dia, vamos junto. Vamos ver quem mais chegou por aqui. Sebastião Univaldo já está por aqui. Feliz quinta-feira! Se hoje você se encontra em uma situação com redes vazias, pelos desafios do seu trabalho ou na sua vida pessoal, considere esse momento como um convite para permitir que Jesus entre no seu barco e libere sobre você uma palavra de bênção com o coração aberto. Assim, sua direção pode ser o início de uma virada milagrosa, trazendo abundância para a sua vida. Quando você obedece à palavra, você vive o milagre. Salve Rainha e Jesus. Amém. Sebastião Univaldo, passando por aqui, diz o seguinte: Pai, quero ser um discípulo missionário do seu reino. Ensina-me a viver e a agir como missionário, para que o seu nome seja engrandecido em toda a terra. E ser missionário é ser apaixonado pela salvação dos demais. Meu Deus e meu tudo, aspiro somente ao Senhor. Permita-me que meu coração bata segundo o seu próprio coração e que se encha de alegria a cada batida. O futuro pertence a Deus, por isso, descansemos nele. Jesus ressuscitado, nós confiamos em vós. Amém, amém. Sebastião Univaldo, passando por aqui, deixando seu recado. Bom dia, paz e bem. Paz e bem, sempre.

0: 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Vem pra cá. Vem pra cá. Deixa eu mandar bom dia pra Rosana Rodrigues. Bom dia, Rosana Rodrigues. Ela diz o seguinte, mais cedo, aliás, 4 horas da manhã, que a presença de Deus seja a luz que ilumina o seu caminho e a força que te impulsiona a seguir em frente. Bom dia, Rosana, obrigado pelo carinho, viu? Obrigado, acordou cedo, hein? Walter K, bom dia. Deus, que o dia de hoje seja poderosamente abençoado, rico da sua presença e do seu amor. Bom dia, Deus te abençoe. Amém, amém, amém. Jorge Perrine passando por aqui. Bom dia, Jorge. Um ótimo dia para você. Vamos juntos. Alagoanos do Piseiro, bom dia. Quem vai estar cantando? Vem aí. Vem para a festa junina do Bar do Baguila. Ó, quem vai estar cantando nessa festa? Robertinho Sensação, lá no Bar do Maguila. Não vi o endereço aqui do Bar do Maguila. Traga a sua galera e vem pra cá, dia 13 de junho, horário 22 horas, na rua Doutor Flávio Capolari, bairro Mardedini, ó, bairro Mardedini, lá no Bar do Maguila. Vai pra lá, vai ter festa junina lá. Imagine, o Arraiá vai pegar fogo. Aqui no Potiguar, o Arraiá vai ser dia 20 de junho, tá? Então você vem pro Arraiá do Potiguar, no dia 20 de junho você pode chegar aqui, o Arraiá vai estar a todo vapor, na rua Irlinda Mafez, a partir das 16 horas pode começar a chegar, você já vai comprando as suas fichas com tranquilidade. O pessoal da comunidade já vai estar acolhendo você ali na frente da capela Nossa Senhora das Graças, no dia 20 de junho. Festa junina completa para você. E para quem não conhece, essa capela pertence à mãe, a nossa mãe é a paróquia São Judas Tadeu, do cônego Danilo e do padre Luiz Carlos, tá bom? Então venham para cá no dia 20, traga a sua família, traga os seus amigos, vai estacionando nas ruas adjacentes à capela, a Irlinda Mafei, pode estacionar tranquilo. Há muitos anos, graças a Deus, não tem havido nenhum problema, tanto no trânsito, quanto pessoas que possam até mexer em nossos veículos, então pode vir tranquilo. Eu moro aqui nessa comunidade e você vai se sentir acolhido aqui no Jardim Potiguar. No dia 20 tem quermesse, tem festa junina, vai ser bom, hein? Vai ser bom demais. Eu recomendo, eu super recomendo para você e será uma festa muito boa. Pode chegar com seus familiares que você vai adorar a festa junina aqui do Potiguar. Nelson está dizendo que hoje foi difícil, mas foi difícil mesmo sair da cama. Eu imagino, Nelson, eu imagino. Tá muito a chuvinha, né? A chuvinha preguiçosa, que cai devagar no telhado e vai nos prendendo, né? A gente sabe dos compromissos, tem que saltar da cama. Quem está chegando por aqui também é Fernando Bozó, o técnico da seleção brasileira na Copa da ONU. Existe um Deus cuidando de você o tempo todo. Bom dia, tenha um dia abençoado. Deus abençoe grandemente, ilumine um dia maravilhoso para você. Para você também, Fernando, boa sorte nessa empreitada aí da Copa das Nações da ONU. Deixa eu ler aqui, eu acho que eu recebi uma informação sobre essa Copa. Deixa eu passar uma informação para vocês aqui. Como é que é o nome da Copa? Copa do Mundo dos Migrantes e Refugiados. Copa do Mundo dos Migrantes e Refugiados. Prezado senhor Fernando, Fernando vai representar o Brasil. A seleção do Brasil dos refugiados será representada por Fernando Bozó. Parece-me que também tem participação do Douglas D'Andrea, da DG, nesse grandiosíssimo evento. José Barbosa, bom dia. Viva este dia com gratidão e fé. Bom dia, abençoado. Bom dia, bom dia. Vamos juntos. Juntos nós somos imbatíveis. Leandro Silvino está trazendo a sua mensagem de hoje. Deixe-me ver. Bom dia. Hoje, 11 de junho, máxima 24, mínima 16. Chuva, alta probabilidade, cerca de 90%. O sol, aproximadamente 5 horas de sol, período do dia. De manhã, 17 graus, 90% de chance, já está chovendo. À tarde, 24 e à noite, 18 graus. Madrugada, 16. Até que tá legal, tá gostoso, né? Tá bacana. E ele já traz a previsão para amanhã. Para amanhã, 19 graus, máxima 16, 80% de chance de chuva. Sábado, 13, 23%, 23 graus, e máxima e 17 mínima, 60% de chuva. Com informações, hoje, por exemplo, período da manhã, 17, tarde 24, noite 26, madrugada 16. É isso aí, está trazendo o Rogério Silvino. A fase da lua, a qualidade do ar moderada, o índice de UV também moderado, lua quarto minguante, o dia com clima instável, começando com bastante chance de chuva, já está melhorando um pouco à tarde, vale sair com guarda-chuva e um agasalho leve. Boa, boa, tá aí. Esse é o trabalho do despertar, né? Do despertar para você. Você que está saindo de casa, já vai saindo com as nossas orientações. Saia uns 15 minutinhos mais cedo do que os horários padrão de vocês aí. Saia um pouquinho mais cedo. E para não ter problema no trânsito, porque aumenta muito a incidência de veículos nas vias e a gente pode, com pressa, a gente pode se envolver em acidente. Espero que saia um pouco mais cedo, planeja aí um pouquinho mais cedo para evitar. Reflexão de hoje: vinde a mim todos os que estáis cansados e sobrecarregados, e eu vos aliviarei. Bíblia Sagrada, Mateus, capítulo do Evangelho de Mateus, 11, versículo 28. Há dia em que o peso da vida parece maior do que conseguimos carregar. São preocupações, dores silenciosas, inseguranças e até perguntas que parecem não ter resposta. E muitas vezes, tentando resolver tudo sozinho, como se depender de Deus fosse sinal de fraqueza. Mas hoje, Jesus faz um convite simples e profundo. Venha, venha. Ele não pede explicações, não exige perfeição, não cobra força. Ele apenas convida você a se aproximar. Como você está? Cansado, ferido, ansioso ou até sem fé? Porque o alívio que ele oferece não é apenas físico, é emocional, é espiritual, é completo. Talvez você esteja lutando por dentro, sorrindo por fora, mas carregando um coração apertado. Deus vê isso. Ele conhece cada lágrima que você esconde e cada pensamento que te inquieta durante a noite. A reflexão de hoje é clara. Você não precisa suportar tudo sozinho. Entregar não é desistir, é confiar. É conhecer que existe um Deus que cuida, que sustenta e que renova suas forças quando as suas acabam. Mensagem para hoje? Descanse em Deus. Mesmo que tudo ainda não tenha mudado ao seu redor, algo começa a mudar dentro de você quando você decide confiar. Uma oração curta e direta para você dessa manhã, de Leandro Silvino. Senhor, hoje eu entrego a Ti tudo aquilo que tem pesado no meu coração. Me dá paz, me dá descanso e renova minhas forças. Amém. Leandro Silvino, simples assim. Sim, parece simples, né? Parece simples, mas não é. Quero mandar um abraço para minha amiga Vanessa Tokunaga e para o meu amigo Anthony Tokunaga. Bom dia, esposa e filho do Leandro. Leandro amanhã vai preparar uma mensagem especial para dona Vanessa Tokunaga, hein? Eu vou cobrar, eu vou esperar e vou cobrar uma mensagem especial à dona Vanessa, a sua eterna namorada. É, vamos aguardar. Amanhã é dia 12, dia dos namorados. Além de toda essa construção, de toda essa informação que ele nos traz, ele vai preparar uma chamada especial aí para a dona Vanessa Tokunaga, a sua eterna namorada. Combinado? Combinado, Leandro? Hã? Combinado? E se você quiser declamar, você próprio, fique à vontade. Fica à vontade. A casa é sua, sinta-se em casa e faça a sua declaração ao vivo. E ele já traz aqui para nós, deixe-me ver aqui, parece que ele já traz as seleções já escaladas. Seleções escaladas para amanhã, 13 de julho de 2026, às 19 horas, horário de Brasília. Não dá para ler, local Metallif Stadium, acho que é isso, né? O técnico do Brasil, claro, Carlo Ancelotti, e do outro lado, o técnico de Marrocos, Mohamed Ouahabi. A seleção brasileira, a provável seleção, Alisson, Alexandro, Gabriel Magalhães, Marquinhos e Danilo. Meio campo, Bruno Guimarães, Casimiro e Lucas Paquetá. Para mim, um dos mais fracos dessa convocação chama-se Lucas Paquetá. No ataque, Vinícius Júnior, Endrick. Hã? Houve uma mudança aí, Endrick e Rafinha, hein? Que legal. Legal. Agora, Marrocos, vocês vão começar a sorrir aí na cama, onde vocês estão tomando café, vocês vão começar a sorrir da pronúncia do João Mendonça. Banu é o goleiro do Marrocos, Banu. O zagueiro central do lado direito, Marzahi, Agüero, é isso? Agüero, Riyad e Hakimi. Do lado direito, lado esquerdo. Então, quem está com a 3 está do lado esquerdo. Porque o Hakimi é o capitão, um dos mais experientes do PSG na lateral direita. Kwani, o meia-direita. Anrabat, esse tem história. Esse Anrabat, eu li alguma coisa sobre esse Anrabat com a camisa meia dúzia. 23, El Kanyandus. Lá no ataque, El Haddad. Depois nós temos o El Khabi, é outro cara que tem uma história bonita. E o Brahim Dias também, o meia-esquerda, o camisa número 10, é bom jogador, é bom o Brasil ficar atento. Ele mandou os elencos, mandou tudo para mim aqui. É que como eu estou com uma tela muito pequena, a resolução fica ruim para mim aqui, para mim ler. Né? Não tem como eu mostrar para vocês, mas a resolução fica ruim porque eu estou com uma telinha pequenininha. Mas ele fez um trabalho espetacular, o meu amigo Leandro Silvino. Mandou bem, hein? Obrigado, Leandro. Daqui a pouco voltamos com os Santos do Dia. Eduardo Campione chegou por aqui. Bom dia, Du. Como é que você está, meu amigo? Bom dia. Que o seu dia comece em paz. Seja guiado por Deus e termine cheio de gratidão. Bom dia, Du. Meu grande primo Eduardo Campione passando por aqui, deixando seu bom dia. Bom dia, obrigado. Sempre juntinho, viu? Sempre juntinho. Isaac Carnelucci. Ó, Isaac Carnelucci mandou mensagem de áudio. Deixa eu dar uma segurada na música aqui. Me dê licença um minutinho. Tá quase terminando. Vou esperar terminar. Em respeito à canção. Ô, oh, coisa boa. Anderson Freire que tá cantando, hein? Só você. É... Quinta romântica. Quinta romântica. Deixa eu segurar um minutinho aqui, deixa eu ouvir. Deixa eu ouvir o que é que o meu menino Isaac trouxe aqui. Está dizendo que 16 horas tem México e hoje é a abertura da Copa, logo às 16 horas. Aliás, deixa eu dar um recadinho para você. Deixa eu dar um recadinho para você. Antes de falar com o Isaac, abertura daqui a pouco. México e África do Sul. México e África do Sul, 16 horas, abertura da Copa, daqui a pouquinho. Você fica ligadinho aí. 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Fala, Isaac, quero te ouvir.
1: Bom dia, Jovem Dança.
0: Ao vivo.
1: Como que você tá, Jovem Dança? Tá
0: 13.
1: Tudo bem com você?
0: 13
1: e
0: por
1: hoje. E hoje é a abertura da Copa do Mundo, Jovem Dança.
0: Isso.
1: É a abertura da Copa do Mundo com México e África do Sul, Jovem Dança.
0: É isso aí.
1: México e África do Sul, Jovem Dança.
0: É isso.
1: É esse jogo de abertura às 4 horas da tarde em ponto redondo. Às 4 horas redondo. É, Jovem Nossa, parece que ontem que nós tava vendo o Brasil ser eliminado pela Croácia e a Argentina ganhando a Copa do Mundo contra a França. É, Jovem Nossa, 4 anos atrás nós tava vendo a Argentina ser campeão. Faz tempo, né, Jovem Nossa?
0: Já faz tempo.
1: Tchau, tchau, Jovem Nossa.
0: Valeu, meu repórter mirim informativo, Isaac Carnelucci. Obrigado, Isaac. Márcio do União Vila Fátima, bom dia. Que esta manhã se levante com o propósito da felicidade em sua vida. Valeu, Marcinho, obrigado, bom dia. Já está tudo certo, está tudo pronto, está tudo preparado. Vamos juntos. Quem está por aqui, bom dia, o pessoal já está fazendo bolão de apostas, está todo mundo se movimentando. O Ramon chegou aqui no grupo do Bora Despertar e Transbordar. Bom dia, Ramon. Gente, é bom demais, viu? Vocês são realmente uma fonte inesgotável de energia boa nas manhãs, hein? Obrigado. Deixa eu falar com a vovó da Alice. Primeiro eu quero falar com a Alice. Deixa eu ver se eu acho a minha Alice aqui. Deixa eu ver.
2: Bom dia, João Beidão. Um abraço. Deus te abençoe.
0: Amém, uai, amém, amém. Obrigado, obrigado. A vovó da Alice diz o seguinte: nada consegue derrotar aqueles que Deus escolheu para vencer. É incrível, né? Se eu tivesse o conhecimento, a técnica, eu juntava tudo isso e um dia de programa só com as vinhetas das crianças. Bom dia, Jovem Dança. Eu quero ouvir este louvor. Deixa eu ver quem... Deixa eu ver quem é que ela quer ouvir hoje. Maria Marçal. infinito agora. Valeu, Magali. Obrigado, viu? Beijo carinhoso para você e obrigado pelo carinho. Que venha a Copa do Mundo, pizza do Tucas Pizzaria, camisa do Roberto Uniformes Esportivos. 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É o clima da Copa, né? Vamos fazer 100. Opa, vendeu 90. Vou fazer mais 80. Opa, vendeu 70. Vou fazer mais 100. Vende tudo. Copa do Mundo. É? Ela quer Maria Marçal infinito. Vambora. Obrigado, gente. Obrigado, Piracicaba. Obrigado, região metropolitana. Obrigado, Brasil.

E vozeirão, hein? Meu Deus, que tremendão essa menina. Linda canção pedida pela Magali Melo, a vovó da Alice. 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Tá falado? Tá falado? Então vamos nessa. Vamos nessa porque o tempo é exíguo demais. O tempo é exíguo demais e Toninho Campione já chegou por aqui também. A vitória vem para quem luta, o milagre vem para quem tem fé e a recompensa vem para quem confia. Bom dia, Toninho Campione. Gente boa, hein? Esse cara é gente boa demais. Abençoado seja o nosso dia, que seja repleto de bênçãos, alegrias e cheio da presença de Deus. Bom dia. Pai do Nando, marido da Sônia. Nós temos três Sônias Campione na família. A Sônia, esposa do Toninho. A Sônia Campione, prima da minha esposa, que é esposa do Carlos Menezes, o dono da Toca da Coruja. E temos a Sônia, filha do tio Dema. Tudo Sônia nessa família. Acho que são essas. Não deve ter mais, mas são as Sônias da família Campione, pessoas maravilhosas, maravilhosas. Aliás, a Sônia e o Carlinhos estão em êxtase total. Estão esperando a chegada do primeiro netinho, o Caleb. Então, eles estão em êxtase total. Só no aguardo da chegada, teve o chá recente. Nós não pudemos ir, estava numa gripe terrível, imagine. Levar essa gripe fortíssima lá para Carol, né, grávida. Não, não pode. Temos que ter consciência e responsabilidade. Mesmo com máscara ou qualquer coisa que o valha, é perigoso e a gente pode transmitir essa gripe. Ela tem vindo muito forte, essa gripe tem vindo muito forte. E a gente pode acabar transmitindo para as pessoas que a gente ama. A gente evita o máximo possível do contágio, que é exatamente para evitar que a gente possa transmitir essa gripe para outras pessoas e principalmente pessoas do nosso convívio, da nossa família, que a gente vai ficar com essa culpa no imaginário. Puxa vida, se eu não tivesse ido, ela não teria contraído essa gripe tão forte e grávida, né? Então evitamos de ir, nos comprometemos com o casal de que assim que a gente tiver com a certeza de que ela passou, a gente certamente vai lá dar um abraço no casal, levar a fralda do chá de fralda, né? Tem o de cão também que está fazendo chá de fralda, vem beber por aí. Então, a ideia é que a gente possa estar junto com essas pessoas em outra oportunidade. Não vai nos faltar uma oportunidade para que nós possamos estar junto, abraçar fraternalmente, agradecer a Deus pela concepção dos bebês aí, tanto do Dicão, do Eric e do Thiago Campione. Não é isso? É exatamente isso. Temos que ter consciência e prudência com as nossas atitudes para não levar malefícios para outras pessoas e para as pessoas, principalmente para aquelas pessoas que a gente ama, que a gente quer ver bem sempre. Então, temos que tomar todo esse cuidado para evitar qualquer contratempo e a gente ser o veículo para esse tipo de situação. Vamos em frente, vamos em frente. Tem mensagem chegando, tem gente batendo a nossa porta. Já são 7 horas e 24 minutos, 7h24. Tem gente batendo a nossa porta pedindo passagem, pedindo para passar. Deixa eu passar, já cheguei até aqui. Pessoal do quiosque dos Hamilton, Ivone Fermino. Bom dia, João. Bom dia, amigos. Bom dia, café. Bom dia com café, feliz quinta-feira para vocês todos. Legal, uma imagem bastante personalizada, né, dela, com a foto dela no canto. Depois tem uma criação. É o Canva, quem sabe faz ao vivo, João.
Você não cria nada no Canva, você não manda nenhuma mensagem para os seus ouvintes que você tenha produzido. Que coisa, hein? Oi, Neta, bom dia, Neta. Neta chegando por aqui. Que os nossos caminhos se encontrem. Que nossos caminhos encontrem as bênçãos que pedimos em oração. Amém, irmão. Amém. Obrigado. Vamos juntos, que juntos nós somos praticamente imparáveis. Jorge Wagner, bom dia. Bom dia, querido e querido amigo. É, quando a mágoa se torna prisão. Quando a mágoa é alimentada, ela deixa de ser uma lembrança dolorosa e se transforma em uma prisão que limita nossa paz, nossos relacionamentos e nossa felicidade. Mas existe um caminho para a liberdade: o amor. Boa. Valeu, valeu, valeu, valeu. Obrigado pelo carinho. Valeu mesmo. Obrigado, obrigado pelo carinho. E vai chegando, vai mandando para cá. 19-99650-0685. Bom dia. Tenho certeza que vocês já despertaram, já estão todo pronto, meu povão maravilhoso. É, nesse dia gostoso, em que a igreja celebra a memória de São Barnabé, homem de fé, coragem e acolhimento. Embora não fizesse parte do grupo dos 12 apóstolos, Barnabé recebeu o título de apóstolo por sua dedicação à missão de Cristo e à igreja nascente. Foi ele quem, sem medo e sem preconceitos, acolheu Paulo, após a sua conversão na estrada de Damasco. Enquanto muitos duvidavam da sinceridade daquele que antes perseguia os cristãos, Barnabé enxergou além das aparências e abriu as portas da comunidade para o futuro grande evangelizador. Judeu natural da ilha de Chipre, chamado inicialmente José, Barnabé vendeu seus bens e colocou tudo à disposição da comunidade, demonstrando despreendimento, generosidade e confiança em Deus. Seu exemplo nos ensina que acolher, acreditar nas pessoas e servir ao próximo são atitudes que transformam vidas e fortalecem a obra do Senhor. Que neste dia possamos aprender com São Barnabé a prática da caridade, a confiança e a fraternidade. Que jamais permitamos que o medo ou o preconceito nos impeçam de entender, de estender a mão a quem precisa de uma nova oportunidade. Tenhamos fé no Pai, porque quando Deus está à frente de nossa caminhada, o inimigo cai. As barreiras são vencidas e a vitória acontece no tempo certo. Uma manhã abençoada, repleta de paz, esperança e muitas conquistas. Fé no Pai, o inimigo cai. Um excelente despertar para você e para todos os nossos ouvintes por esses rincões mundo afora. Não é? Não é verdade? Vambora, vamos em frente. Aqui lá, pertinho de mim.

Que coisa linda, hein? Que gostoso. Tá gostando, família? Tá gostando? Fala pra mim, tá gostando? 19-996-50-0685. Vamos à resenha do Santo do Dia. O Santo do Dia é uma resenha diária dos santos guardados na memória da igreja. Histórias de mestres da vida, da nossa vida cristã de todos os tempos, que como faróis luminosos orientam o nosso caminho. São Barnabé, apóstolo. Barnabé não era um dos 12 apóstolos, mas por ser um homem virtuoso e de fé, também era chamado apóstolo. E como tal, venerado, ele foi um dos primeiros a viajar para levar a Boa Nova a todos os povos. Ele exortou Paulo à missão. Barnabé morreu como mártir em Salamina, Chipre. São João de São Facundo, sacerdote agostiniano, de origem nobre, este santo foi chamado também São João de São Facundo, nome da sua cidade natal, nas Astúrias. Ao se despojar de todas as suas riquezas, tornou-se um eremita na ordem dos agostinianos. Terminou seus dias em Salamanca, em 1479, onde cuidava dos pobres e contemplava Jesus Cristo. São Restituto, mártir na vida nomentana. Restituto, mártir na vida nomentana. Restituto foi preso em Roma durante a perseguição de Diocleciano por suas perseguições contra os deuses, recusando-se a oferecer-lhe sacrifícios. Foi açoitado até a morte por ordem do tribunal de Hermógenes. O mártir da fé foi sepultado no século XVI, milha da Vila Nomentana. São Paula Francinete, virgem, fundadora das Irmãs de São Doroteia, natural de Gênova. Paula ficou órfã aos 9 anos, cuidou do pai e de seus irmãos. Sempre disponível, colaborou com seu irmão, sacerdote, ao fundar uma comunidade de irmãs educadoras. Foi a Roma, com o apoio dos papas, fundou as Irmãs de Santa Doroteia. O Papa Wojtyla a canonizou em 1984. Ai, que saudade de Wojtyla. João Paulo II, né? São João Paulo II. Wojtyla, o nosso Wojtyla. O Papa do meu tempo. É o Papa, talvez, que eu tenha dedicado a maior atenção na minha vida, dos papados aí, foi João Paulo II, que eu acredito ter sido um dos mais marcantes da minha humilde percepção, da minha humilde fé. São Barnabé, apóstolo, nós já falamos de Barnabé. Barnabé não fez parte dos primeiros 12 apóstolos escolhidos por Jesus, mas acompanhou o Senhor e os apóstolos naqueles primeiros dias, quando assistiu a um milagre realizado por Jesus, que diante de seus olhos curou um paralítico. Aquele bondoso judeu que resolveu pedir admissão entre os seus discípulos. Aceito, vendeu um campo de plantações que possuía para doar seu dinheiro aos apóstolos, como conta Lucas nos Atos. Assim era Barnabé, homem bom, cheio do Espírito Santo e de fé, segundo narram as Sagradas Escrituras. Falamos também de Santa Paulina Frassinetti, Paula Ângela Maria Frassinetti, nasceu no dia 3 de março de 1808, na cidade de Gênova, na Itália. Com a morte da sua mãe, seu pai e seus irmãos, 4 irmãos, assumiram a sua educação.
seu pai incutiu nos filhos um forte sentido cristão e todos seguiram a vida sacerdotal. O mais velho foi fundador da congregação dos Filhos de Maria Imaculada. Tem dias que é assim, né? Está ainda mais forte a presença da fé, na nossa fé cristã. Deixa eu verificar aqui o que é. Olha, Dirce chegou, aguenta aí, hein? Aguenta aí. Dirce chegou, aguenta aí. Deixa eu ver o que Leandro nos reservou hoje. E Leandro inovou hoje, tá? Eu acredito que seria algo assim interessante para imagens, né? De YouTube, por exemplo. Ele inovou. Ele trouxe aqui, 11 de junho, santos e beatos do dia. Sede alegres na esperança, pacientes na tribulação e perseverantes na oração. Então ele traz São Barnabé, apóstolo, né? São Máximo de Nápoles, bispo de Nápoles. São Remberto de Hamburgo, bispo e missionário. Eu não consigo ler o menor, viu? Se eu aumentar muito, fica ruim. São Paris de Treviso, bispo de Treviso, na Itália, século V. São Bardão de Mainz, arcebispo de Mainz. Santa Paula Francinete, fundadora das Irmãs de Santa Doroteia, grande educadora e exemplo de caridade. Ele traz também os Beatos. Os Beatos, deixa eu ver se eu consigo melhorar aqui um pouquinho. Beato Inácio Maloyan, Beato Estevam Bandelli, Beata Maria Sistina e Beato Henrique Bolzano. Legal. Ficou um pouco difícil para que eu pudesse fazer a leitura, porque acabou aproximando muito uma imagem da outra. Que o exemplo destes santos e beatos nos inspire a viver a fé com alegria, coragem e amor, sendo testemunhas de Cristo no mundo. Muito bom, hein? Muito bom mesmo. Muito obrigado, viu, Leandro? Eu estou com uma tela ruim, que acabou prejudicando um pouco. Tem mais uma mensagem abaixo, mas ele fez uma arte, o Leandro fez uma arte. Ele mandou para vocês poderem entender aí em casa, ou no trabalho, ou a caminho do, ou da escola, ou do trabalho. Ele fez uma arte linda, com fotos desses santos e beatos. Ficou muito bonito, viu? Um trabalho profissional. Deve estar na página dele lá no YouTube.

imprimir essa arte, que ficou muito, mas ficou muito legal. Profissional mesmo a arte que o Leandro fez, as escalações, sabe, até um mapa para quem trabalha com transmissão de futebol, seria importante ter uma arte dessa qualidade. Vou ver se eu consigo imprimir essa arte. Vou tentar imprimir. Já estou tentando, você está ouvindo o barulho ao fundo aí, né? Já vou verificar se vai ficar legal impressa essa arte que o Leandro fez. Ficou, Leandro, nota 1000, cara. Ficou muito bom, hein? Já está contratado. Você já é nosso contratado já. Vamos ver se ficou legal no papel, porque na imagem tá perfeito, hein, cara? Perfeito. Ficou legal. Olha que legal. Legal demais, ó. Só não apareceram os dois técnicos e a informação dos elencos abaixo, mas a escalação ficou perfeita, ó. Alisson, Alexandro do Flamengo, Gabriel Magalhães, Arsenal, Marquinhos do PSG, Danilo do Flamengo, Bruno Guimarães, Newcastle, Casemiro, Manchester, Lucas Paquetá do Flamengo, Vini Júnior do Real Madrid, Endrick do Lyon e Rafinha do Barcelona. Que legal, hein? 2-1 é o palpite dele, ficou muito legal a arte. E aqui nós temos Bonu, Malzarac, Agüero, Olympique de Marseille, Riyad do Crystal Palace, Hakimi do PSG, Quanari do. Deve ser Duhani, não Quahani, ou Uhani. Amrabat do Betis, El Canhadus. Do Stuttgart, nós temos Elzalbat do Betis, El Kabi do Olympiacos e Brahim Dias do Real Madrid. Veja que time, hein? Esse é o Marrocos e os dois esquemas 4-3-3. Ficou perfeito, perfeito a ilustração feita, trazida pelo meu amigo Leandro Silvino, a quem agradeço muito. Ficou perfeito, sensacional. E se você puder me mandar e me ensinar a fazer isso, ficou legal, as bandeiras. Só não saiu a parte superior, porque eu acredito que se eu imprimir paisagem vai sair legal. Como eu imprimi retrato, eu acho que foi isso que cortou. Eu vou verificar isso depois, com calma. Rogério Silvino chegando por aqui, o senhor é meu pastor, nada, nada me faltará, nada nos faltará, pode ter certeza disso. Amigos do Marquinho, mandando Benedito José, bom dia, que Deus nos conceda um dia cheio de bênçãos. Obrigado pelo carinho, bom dia para você também. José Barbosa, viva este dia com gratidão, fé e bom dia. Legal demais, bom dia. Alexandre Trevisan, que o senhor esteja ao seu lado em cada passo, protegendo e guiando você. Amém, irmão, obrigado pelo carinho. Já está, sempre, sempre, sempre. Sérgio Priuli, uma nova manhã se inicia. Que nesse dia Deus te cubra com todas as suas bênçãos e proteção. Bom dia. Valeu, Sérgio Priuli, obrigado pelo carinho. Dirce trouxe aqui, ó. Bom dia. Bom dia, Dirce, você está bem? Me fala aí, tá bem? Essa gripe está forte mesmo. O certo seria usar máscara e gel novamente para evitarmos propagação. O meu esposo foi acometido por ela essa noite. Bora cuidar do outro com carinho. Vou de louvor hoje, graça e paz. Tá chorando por quê? Que legal, Dirce, obrigado. Olha, tá muito forte, viu, Dirce? Tá forte demais. Nós temos que cuidar mesmo. E acredite, gente, nós vamos ter que voltar aos tempos primórdios, né? Chazinho, aqueles chazinhos que os nossos avós nos ensinaram lá atrás. Vamos ter que voltar, fazer isso diuturnamente, até que a gente possa entender como é que está funcionando esse sistema de vacina. Né? Como é que estão nos cuidando com essa questão vacina? Vamos ter que voltar aos primórdios. Antes da leitura, vamos ouvir. Tá chorando por quê? Pedido da Dirce. Tá chorando por quê, Dirce? O homem vai ficar bom já já. Se Deus quiser. Eu não tenho dúvida disso. Tá chorando por quê? Quem pediu foi Dirce. Vai ouvir agora.

Daí a Dirce pediu e ouviu conosco aqui. Dirce mandou esse louvor maravilhoso. Bom dia. Boa quinta-feira para você. Abençoada quinta-feira para você aí, Dirce. Cuidando, né, dessa gripe danada que vai e volta. Quando a gente imagina que ela já foi, ela retorna mais forte ainda, meu Deus. E a gente fica preocupado, né, porque já temos uma certa idade. Olha que legal, hoje 11, está chegando para mim a informação, chegando a informação para nós aqui. 11 de junho, 19h30, Terço dos Homens. Terço dos Homens, Mãe Rainha. Convidamos todos a participar do Terço Regional Piracicaba e Região 1, 2, 3 e Região de São Pedro. Local, Lar Escola Sagrado Coração de Maria, na Rua Boa Morte, 1955, hoje. A região. Ah, muito bom. É, gesto concreto, bolacha doce, é o gesto concreto. Então, sintam-se convidados para hoje. Eu acredito que com essa movimentação de Copa, a gente precisa ficar atento a todas as informações. É, Terço dos Homens, Mãe Rainha, convidamos todos a participar do Terço Regional Piracicaba, Regiões 1, 2 e 3 e São Pedro. Hoje, lá no Lar Escola Sagrado Coração de Maria, na Rua Boa Morte, 1955, o gesto concreto bolacha doce. Tá bom? Então, chegou para nós aqui o convite agora, e já estou passando para vocês, para que vocês possam estar ligadinho no que está acontecendo na nossa região e também na nossa cidade, é óbvio. Vamos à nossa leitura do dia? Vamos à nossa leitura do dia? A nossa leitura nessa programação gostosa, vamos nos preparando para a nossa leitura, que o Espírito Santo nos ilumine, nos capacite, nos dê sabedoria. Então, o preâmbulo, a abertura, né, o preâmbulo. Indo, proclamai que o reino dos céus está próximo. Curai os enfermos, ressuscitai mortos, purificai leprosos e expulsai demônios. Está no capítulo 10 do evangelista do livro do evangelista Mateus, capítulo versículo 7 a versículos 13. Indo proclamai que o reino dos céus está próximo. Curai enfermos, ressuscitai mortos, purificai leprosos, expulsai demônios. De graça recebestes, de graça dai. Não procureis ouro, prata ou cobre para levar em vossos cintos. Nem bolsa para o caminho, nem duas túnicas, nem calçado, nem cajado, pois o trabalhador é digno de seu sustento. Sempre que entrardes em uma cidade ou em um povoado, procurai alguém digno de confiança e permanecei lá até partirdes. Ao entrardes em uma casa, saudai-a com a paz. Se a casa for digna dela, a paz que desejais venha sobre ela. A paz que desejais venha sobre ela. Mas se não for digna, que a paz volte para vós. Hoje é a memória litúrgica de São Barnabé. O evangelho da nossa meditação nos apresenta diversas orientações dadas aos discípulos enviados por Jesus. Nosso Deus nos ama, nos educa e nos envia como seus mensageiros. Ele é o Deus da salvação, do amor e da paz. Tocados por esse amor, aproximemo-nos confiantes da sua presença e abramos o nosso coração à sua palavra. O Senhor é minha luz, Ele é minha salvação. Que poderei temer? Deus, minha proteção, ó Deus, fonte de todo o bem, atendei ao nosso apelo e fazei-nos, por vossa inspiração, pensar que o que é certo e realizá-lo com vossa ajuda. Amém. E que assim seja, sempre. Vamos à nossa leitura de hoje.
nossa leitura. Rapidamente, já são 7 horas e... Cadê o meu relógio daqui? Cadê o meu cebolão que estava aqui? Já são 8 horas e 1 minuto. Que 7, o quê? 8 e 1. É, quinta-feira, 11 de junho de 2026, São Barnabé, apóstolo. Feliz este santo que mereceu ser contado entre os apóstolos, pois era um homem bom, cheio do Espírito Santo e de fé. Barnabé, século I, é descrito nos Atos dos Apóstolos como um homem bom, cheio do Espírito Santo e de fé. Apresentou ao recém-convertido Paulo a comunidade de Jerusalém. A nossa comunidade aqui era Jerusalém antes, mas o bispo preferiu mudar para Nossa Senhora das Graças. Foi companheiro dele na primeira viagem missionária e no primeiro concílio de Jerusalém. Deixemo-nos influenciar pelo seu despreendimento e zelo apostólico. Por nós estarmos falando de apóstolos, para vocês entender, a leitura hoje ela versa sobre o apóstolo ou apóstolos, né? Paulo e Barnabé. Então a primeira leitura hoje será do livro do Atos dos Apóstolos, 11, capítulo 11, versículos de 21 a 26 e seguintes, 13 de 1 a 3, tá bom? Leitura do livro dos Atos dos Apóstolos. Naqueles dias, muitas pessoas acreditaram no Evangelho e se converteram ao Senhor. A notícia chegou aos ouvidos da igreja que estava em Jerusalém. Então vieram Barnabé até Antioquia. Quando Barnabé chegou e viu a graça que Deus havia concedido, ficou muito alegre e exortou todos para que permanecessem fiéis ao Senhor. Com firmeza de coração, é que ele era um homem bom, cheio do Espírito Santo e de fé. E uma grande multidão aderiu ao Senhor. Então Barnabé partiu para Tarso à procura de Saulo. Tendo encontrado Saulo, levou-o a Antioquia. Passaram um ano inteiro trabalhando juntos naquela igreja e instruíram uma numerosa multidão. Em Antioquia, os discípulos foram, pela primeira vez, chamados com o nome de cristãos. Na igreja de Antioquia havia profetas e doutores. Eram eles Barnabé, Simeão, chamado o Negro, Lúcio de Cirene, Manaém, que fora criado junto com Herodes e Saulo. Um dia, enquanto celebravam a liturgia em honra ao Senhor e jejuavam, o Espírito Santo disse: "Separai para mim Barnabé e Saulo, a fim de fazerem o trabalho para o qual eu os chamei." Então eles jejuaram e rezaram, impuseram as mãos sobre Barnabé e Saulo e deixaram-nos partir. Caríssimos irmãos e irmãs, estas são para nós palavras do Senhor, que o salmista respondeu com o Salmo 97. Existem Bíblias que pode ser 98, tá? O Senhor fez conhecer o seu poder salvador e as nações a sua justiça. Cantai ao Senhor Deus um canto novo, porque ele fez prodígios. Sua mão e o seu braço forte e santo alcançaram-lhe a vitória. O Senhor fez conhecer a salvação e as nações sua justiça. Recordou o seu amor sempre fiel pela casa de Israel. Os confins do universo contemplam a salvação do nosso Deus. Aclamai, ó Senhor Deus, ó terra inteira, alegrai-vos e exultai. Cantai salmos ao Senhor ao som da harpa e da citara suave. Aclamai-os com os clarins e as trombetas ao Senhor, nosso Rei. O Senhor fez conhecer o seu poder salvador e as nações sua justiça. Que resposta, hein? Que resposta à leitura dos Atos, hein? Que resposta maravilhosa à leitura dos Atos. Muito, muito bom.
Vamos à leitura do nosso evangelho de hoje. Está no livro do evangelista Mateus, capítulo 10, versículo 7 a versículos 13. Aleluia, aleluia, aleluia. Ide ao mundo e ensinai a todas as nações, eis que eu estou convosco até o fim do mundo. Aleluia, aleluia, aleluia. Proclamação do Evangelho de Jesus Cristo, de Nosso Senhor Jesus Cristo, narrado segundo Mateus. Naquele tempo disse Jesus aos seus discípulos: em vosso caminho anunciai, o reino dos céus está próximo. Curai os doentes, ressuscitai os mortos, purificai os leprosos, expulsai os demônios. De graça recebestes, de graça deveis dar. Não leveis ouro, nem prata, nem dinheiro nos vossos cintos, nem sacola para o caminho. Nem duas túnicas, nem sandálias, nem bastão, porque o operário tem direito ao seu sustento. Em qualquer cidade ou povoado onde entrardes, informai-vos para saber quem ali seja digno. Hospedai-vos com ele até a vossa partida. Ao entrardes numa casa, saudai-a. Se a casa for digna, desça sobre ela a vossa paz. Se ela não for digna, volte para vós a vossa paz. Caríssimos irmãos e irmãs, são para nós palavra da salvação. Vamos à nossa brevíssima reflexão de hoje, brevíssima reflexão de hoje. O envio dos discípulos em missão foi acompanhado de recomendações e normas de conduta, que é comum hoje, né? Você encaminha o seu filho para a escola, se ele for sozinho e for percorrer um caminho curto, toma cuidado, ande pela calçada, não aceite nada das mãos de estranhos, não entre no carro de quem você não conhece. São as normas, são as orientações, as recomendações de mamãe para o filho no portão da escola. Jesus deu-lhes o programa, palavras e ações em sintonia. Enquanto as palavras esclarecem as obras, estas endossam a veracidade das palavras. Desse modo, o serviço do reino dos céus é, ao mesmo tempo, o serviço ao ser humano. Cidade e casa são os dois ambientes que se pode experimentar a acolhida ou a rejeição. Critério fundamental na missão e o abandono da providência. Fica em evidência a gratuidade demonstrada pela escassez dos meios. É. Como os enviados são anunciadores de uma palavra da qual não são donos, e executores de obras que não derivam deles, não podem receber por elas. Assim, os discípulos arautos da paz podem constatar que na missão nunca faltará o necessário, como ensinado em Mateus. Como foi ensinado em Mateus. Embora não fizesse parte do grupo dos 12, Barnabé, o santo de hoje, foi chamado apóstolo, assim como Paulo. É interessante recordar que foi exatamente Barnabé o primeiro a acolher Paulo em Jerusalém, após a conversão na estrada de Damasco, onde ele caiu do cavalo e ficou 3 dias desacordado. Não sei se vocês já leram essa passagem bíblica. Saulo, Saulo, por que me persegue? E o tempo que passou naquela cidade, todos os demais seguidores de Cristo estavam receosos e duvidaram da conversão daquele que então perseguia os cristãos. Mas Barnabé não teve medo, nem preconceito. Já foi logo acolhendo e inserindo ele na comunidade. Estava também intuído pelo Espírito Santo, né, e protegido pelo Espírito Santo, Barnabé. Pouco sabemos sobre este apóstolo, judeu natural da ilha de Chipre, chamado de José, que vendeu seus terrenos e colocou o dinheiro à disposição da comunidade, como nos relata os Atos dos Apóstolos hoje, né, 4,
de 32 a 37. Barnabé encontra-se entre as pessoas mais influentes da igreja nascente, sendo por isso considerado apóstolo de Cristo. Anunciai que o reino dos céus está próximo. Olha o envio. É o mesmo anúncio com que Jesus deu início à sua pregação. O reino de Deus, isto é, o seu senhorio de amor aproximou-se. Vem entre nós. E não se trata apenas de uma notícia entre outras, mas da realidade fundamental da vida. A proximidade de Deus, a proximidade de Jesus. Com efeito, se o Deus dos céus está próximo, não estamos sozinhos na terra e não perderemos a confiança nem sequer no meio das dificuldades. Eis a primeira coisa a dizer às pessoas. Deus não está distante, é Pai. Deus não está distante, é Pai. Conhece-te e ama-te. Quer dar-te a mão. Até quando percorres caminhos íngremes e acidentados? Até quando cais e tens dificuldades? Ele, em levantar-te e retornar ao caminho, Ele, o Senhor, está aí, contigo. Anunciar que Deus está próximo. Mas como fazer isso? Como é que eu vou fazer isso? Como é que eu vou dizer que Deus está aqui, está perto, está próximo? No Evangelho, Jesus recomenda que não se digam muitas palavras, mas que se façam muitos gestos de amor e de esperança em nome do Senhor. Não dizer muitas palavras, mas fazer gestos. Curai os doentes, diz. Ressuscitai os mortos. Purificai os leprosos. Expulsai os demônios. Recebestes de graça? De graça dai. Eis o cerne do anúncio, o testemunho gratuito, o serviço, está a serviço, não, sem cobrar, não tem, você não pode cobrar. As exigências que nos tornam cristãos, exigências que é despojamento na vida do seguidor de Jesus. Naquele tempo, disse Jesus aos seus discípulos, em vosso caminho anunciai o reino dos céus. O reino dos céus está próximo. Curai os doentes, ressuscitai os mortos, purificai os leprosos, expulsai os demônios. De graça recebestes, de graça deveis dar. Meus irmãos e minhas irmãs, estamos de volta ao nosso, nosso trabalho. E hoje celebramos Barnabé apóstolo. A primeira leitura afirma que Barnabé era um homem bom, cheio do Espírito Santo e cheio de fé. O mesmo testemunho do livro dos Atos dos Apóstolos afirma que, juntamente com Saulo, Barnabé esteve à frente da evangelização de Antioquia, instruindo muitos fiéis. Graças a ele, houve tamanha assimilação do estilo de vida de Cristo, porque ele viveu com o Cristo, mesmo à distância, ele viveu ali observando. E nessa cidade, pela primeira vez, os discípulos foram chamados de cristãos. Coisa boa, né? Bonito, gostoso. Vocês são cristãos, você é cristão. Olha que interessante. Barnabé transmitiu com tanta fidelidade o jeito de ser um verdadeiro discípulo de Jesus, que esta marca passou a identificar aqueles que seguiam o Cristo. Que grande responsabilidade. E eu pergunto para mim, para você, para quem está nos ouvindo, será que hoje, quando eu digo que sou cristão, quando eu digo eu, João Mendonça, eu sou cristão, estão em mim as feições de Cristo? Estão em mim as feições de Cristo? Será que eu imito as ações de Cristo? Será que eu imito? Um outro detalhe ainda sobre Barnabé é que ele foi considerado profeta e mestre. Mesmo com toda essa bagagem, ele era um homem humilde e com grande gana de evangelizar.
Isso era tão evidente que o próprio Espírito Santo o escolheu em diversos momentos para muitas missões. No evangelho que nós ouvimos hoje, desta festa do apóstolo, nós nos deparamos com o despojamento que deve ter aquele que se dispõe para o apostolado. O texto hoje nos traz aquelas exortações de Jesus para os apóstolos. Às vezes uma pessoa que se coloca a serviço da evangelização esquece isso e começa a fazer uma série de exigências. Pouco a pouco acabam se confundindo com as exigências de um artista, uma celebridade desse mundo, do mundo cotidiano, do mundo comum. Nem ouro, nem prata, nem sacola, nem dinheiro, nem duas túnicas, nem sandálias, nem bastão. A indicação é de para viver apenas com o necessário, o sustento do dia. Muitas malas de alguns missionários não passariam no primeiro teste. São tantas exigências e tantas frescuras, perdão da palavra, me desculpe, que muitas vezes causam vergonha e contra-testemunho. Nós temos um padre aqui na paróquia São Judas, Luiz Carlos. Ele faz questão de andar a pé para a cidade toda, de sandália na maioria das vezes, camisa de time. E o tempo todo, quem o conhece pode ter a plena convicção. A distância dá para você perceber que enquanto caminha, Padre Luiz Carlos está conversando com Deus. Ele faz gestos andando pela rua sozinho. Quem não o conhece, ou intitula, ou já faz aquele comentário, esse homem é louco. Não. Esse homem é santo. É simples, é humilde. Mas em todo instante que vocês se depararem com o Padre Luiz Carlos, observem, ele está caminhando pela cidade a pé e conversando com Deus o tempo todo. A raiz do apostolado está em servir as pessoas, gastar-se por elas, acolhê-las, instruí-las e dar-lhes bons conselhos e bons exemplos. Barnabé é um modelo de evangelizador. Sábio, audaz, demonstra ser audaz pelas leituras, ousado, mas também acolhedor, respeitoso das diferenças, maleável até capaz de lidar com pessoas muito difíceis. Saulo era difícil, hein? Mas que ele interceda por nossas comunidades, para que nós nos tornemos de fato evangelizadores. Que o Espírito Santo nos instrua, nos dê sabedoria e que a bênção de Deus nos proteja nesse dia. Em nome do Pai, do Filho e do Espírito Santo. Amém. Amém. Amém. Eu volto já para a gente se encaminhar para a reta final da nossa programação. Com o coração apertado, gostaria de ficar com vocês a manhã toda. Mas o dever nos chama.

Viver o essencial. Viver o essencial. Saiba que o fato de investir no ter mais que no ser é uma tendência natural do ser humano. Possuir bens materiais é a meta principal de todos, objetivando a segurança no futuro. Muitas vezes, as pessoas prendem-se tanto à aparência externa que até conseguem ocultar suas limitações. Lembre-se de que o mais importante é viver o essencial. Mas ter é preciso ser. Mandaram os seus discípulos, junto com alguns partidários de Herodes, para perguntar: Mestre, sabemos que és verdadeiro e que ensinas o caminho de Deus segundo a verdade. Não te deixeis influenciar por ninguém, pois não olhas a aparência das pessoas. Não deixe influenciar, porque não olha a aparência das pessoas. Amanhã é Dia dos Namorados, uma programação especial. Vamos nos preparar para uma programação especial para vocês. E tem uma mensagem de Padre Zezinho que eu li há algum tempo, que é um recado para um jovem casal, e que passou até ser uma música, né? Eu te amo tanto por esse amor bonito que entrou em minha vida e foi ficando e foi ficando. É uma música muito bonita do Padre Zezinho. Que seu matrimônio, ele diz o seguinte, que seu matrimônio seja tão bonito quanto vocês dois são. Que seja tão puro de sentimento quanto vocês dois. Que seja tão sincero quanto vocês. Que as brigas, se houver alguma, não durem 2 minutos. Que depois vocês riam de seu rompante e termine aos beijos. Que venham filhos, tantos quantos vocês planejarem. Que nenhum dos dois se cansem dos sacrifícios que o amor exige. Que as cruzes sejam doces, porque levadas com amor, que vocês se encontrem lado a lado. Aconteça o que acontecer. Que se extasie ao contemplar um ou outro e aos filhos. Levantem em paz, vivam em paz e durmam em paz um ao lado do outro. Que Deus seja importante em suas vidas. Que Jesus seja uma luz constante no seu casamento. Que se perdoem muito e confiem muito um no outro. Que orem juntos sempre que puderem e todos os dias como primeiro e último ato de amor. Afinal, foi Deus que os fez um para o outro. O passado é passado, o futuro ainda não veio, e o presente vocês fizeram e continuam fazendo. Seu casamento jamais será perfeito. Vocês não são dois anjos, mas há de ser muito lindo mesmo, porque o que vocês vivem é um prelúdio do céu. Vivam de tal maneira que, melhor do que isso, só uma eternidade disso. Lindo, não é? Lindo demais. Com o coração apertado, a gente tem que caminhar para finalizar. Aliás, o dia segue.

Oh, coisa boa, Bruna Carla. Nós vamos encerrando. Nós vamos encerrando com um conto. Um conto que muitos de vocês devem conhecer, mas eu vou contar do meu jeito. É um conto de um professor e de um aluno que talvez se julgava esperto demais. Mas eu vou contar do meu jeito e eu espero que vocês entendam e não fiquem bravos comigo. Vamos encerrando mais uma edição do Despertar. Com uma reflexão que toca profundamente o coração. Certa vez, um rapaz encontrou na rua um senhor que havia sido seu professor muitos anos antes. E ao reconhecê-lo, aproximou do professor e perguntou: "O senhor se lembra de mim?" O professor olhou atentamente e respondeu: "Não, meu filho. Honestamente, eu não me lembro." E perguntou ao jovem rapaz: "Quem é você e o que você faz hoje?" O rapaz sorriu, baixou a cabeça, levantou os olhos e olhou para o professor e respondeu: "Eu sou professor." Surpreso, o mestre perguntou: "Professor?" E perguntou ao jovem: "O que inspirou a seguir essa profissão?" Então o rapaz serenamente contou: "Foi o Senhor, foi o Senhor. Um dia, quando eu era o seu aluno, um colega levou para a escola um relógio muito bonito. E eu o admirei tanto que, movido por um impulso errado, peguei o relógio para mim. Quando ele percebeu o desaparecimento do relógio, ele foi sutilmente e avisou ao senhor. O senhor, então, com a sua sapiência, pediu que todos os alunos se levantassem e fechassem os olhos, e só abrissem quando o senhor permitisse. Em seguida, o senhor passou a revistar cada um de nós. Quando o senhor encontrou o relógio no meu bolso, o senhor não disse nada e continuou a revista até o último aluno. Depois pediu que abríssemos os olhos e disse apenas: o relógio já foi encontrado." O senhor então devolveu o relógio ao dono, mas jamais revelou quem o havia pegado. Naquele dia, o senhor salvou a minha dignidade. Não me expôs diante dos meus colegas, não me humilhou e, acima de tudo, não me marcou para o resto da vida como um ladrão. O Senhor me ensinou, sem dizer uma única palavra, o verdadeiro significado da educação, do respeito e da misericórdia." Emocionado, o professor então respondeu: "Ah, agora eu me lembro dessa história, deste relógio. Mas eu não confesso que não me lembrava de você. Porque naquele dia, enquanto revistava os alunos, eu também estava com os olhos fechados." Que lição maravilhosa. Educar não é humilhar. Corrigir não é expor. Muitas vezes o maior gesto de amor é preservar a dignidade de alguém enquanto lhe mostramos o caminho certo. Que Deus nos conceda a sabedoria de corrigir com amor, acolher sem julgar e enxergar nas pessoas os seus erros, mas o potencial que possuem para se tornarem melhores. Gratidão a você, ouvinte, que está aí do outro lado. A cada aparelho ligado, a cada coração que desperta conosco todas as manhãs. Que Deus abençoe a sua vida, a sua família, o seu trabalho, os seus filhos e principalmente os seus sonhos. Fé no Pai que o inimigo cai. Até a próxima edição. Um beijo na veia mais importante do seu coração. Gratidão pela companhia.
de todos vocês que estão aí do outro lado. Tenha um dia abençoado, repleto de paz, amor e esperança.

meu amigo, meu irmão, Zezito Doceiro.

Ah, é isso aí. Bom dia, pessoal. Bom dia. Bom dia você que estava aí já fazia um tempinho, tá fazendo um tempão, ou que chegou agora. Bom dia. Mas bom dia mesmo nesta quinta-feira, dia 11 de junho. 11 de junho, gente. Daqui a pouquinho a gente já está no meio de junho, hein? Já estamos já caminhando, já adentramos já no segundo semestre. É, que legal, né? Que legal. O tempo tá passando muito rápido. Para mim tá passando muito rápido, não sei para você. Mas eu nem vi passar, muita coisa aconteceu. É, então hoje é 11 de junho. 11 de junho de 2026. Estamos hoje num dia chuvoso aqui em Piracicaba, São Paulo, Brasil. Mas que dia gostoso, foi uma noite bem gostosa. Com chuva, ela começou ali pelas 10 horas da noite aqui. Que legal, mas é aquela chuva calma. Aquela chuva que faz aquele barulho gostoso no telhado e pinga, né? Lá no chão, lá embaixo, fazendo aquele barulhinho maravilhoso. Onde você vê assim as árvores se balançando naquele balançar gostoso daquela gota que cai, aquela gota de água abençoada que, né? Que celebra a vida, gente. Então eu fico imaginando assim que as árvores elas ficam muito contentes, as flores, as gramas, o gramado, o piso, ele ama receber a água da chuva quando ela vem, né? Mansa, mansa, e ela encharca o chão, fazendo com que brotem as sementes. Maravilhosa, não é maravilhosa a chuva assim? E dormir embalado naquele barulhinho daquela chuva, você é aquele sono maravilhoso, aquele sono reparador, né? Desacelera o nosso organismo, desacelera a nossa mente. É isso que faz um bom dia chuvoso. Ele, para quem pode ficar em casa, para quem trabalha home office, ou para quem já se aposentou mesmo, ou tem alguma atividade que é feito em casa, que é mais fácil desacelerar um dia assim. Pegar a sua xícara de café fumegante, com açúcar, sem açúcar, com leite ou sem leite, e ficar ali observando as gotículas da chuva cair. E sentir. Porque você vai desacelerando também. Porque a gente precisa desacelerar. Porque aqui, ó, o tempo, até o tempo precisa desacelerar. Ir com a chuva, calma. O tempo faz isso. A natureza desacelera num dia de chuva calmo. Então, quando a natureza está desacelerada, também passa para a gente essa coisa gostosa, né? Então, se você está podendo pegar uma xícara de café bem gostosa ou de chá, curta, curta, sinta, escute as gotas da chuva cair. Você vai ficar maravilhoso, maravilhoso. E simplesmente feche seus olhos e curta esse momento. É muito bom, é muito bom. Principalmente nessa época do ano que tem a estiagem, né? Que chove menos. O clima tá diferente, né? Porque normalmente não se chove no outono e inverno. Então tá diferente, mas graças a Deus, porque a umidade relativa do ar estava muito baixa. O normal é 60 mais, estava 30. Então sentimos essa falta de umidade. A garganta fica raspando, o nariz trancado, você sente assim os seios da face, né? Eles se inflamam por conta da muita secura do tempo. Então essa chuva veio em boa hora, graças a Deus, tomara que chova mesmo e limpe esta nossa atmosfera. Mas nada que também um solzinho depois, né? Daqui uns dias ele vai voltar e a gente vai celebrar, é, gente. E hoje vamos chamar então os nossos amigos, que eu não sou boba nem nada, né? Quem que vai chegar aqui? É o nosso povo. É os nossos amigos do Roupa Nova, porque mesmo em dia chuvoso, dá pra gente clarear e jogar essa nossa luz pro nosso planeta, pro nosso mundo, pros nossos pensamentos, pras nossas vibrações. Então, bora lá clarear com os nossos amigos Roupa Nova.

O caminho do próximo e o caminho de quem a gente encontrar no dia. Que sejamos luz, que sejamos bem na vida de alguém. Um simples bom dia, um sorriso, certo? Já faz o dia de outra pessoa que está borocochô ficar bem. É isso aí. São pequenas atitudes. Não estão assim em muita coisa enorme, grande. Não estão no pequeno gesto, no pequeno olhar, no pequeno sentimento, num bom dia sincero, certo? Que tem muita gente caranchuda por aí. É verdade, é verdade, é verdade. Ai, gente, hoje no café da manhã a gente tava comentando, né? Porque é difícil, tá difícil achar coisa boa pra gente falar, assim, né? Assim, muitas notícias ruins, explode bomba daqui, solta drone dali, e feminicídio, e latrocínio, e nossa, você assiste esses jornais, você sai e fala, não vou sair da cama hoje. Não, não, não, não. Mas ainda bem que tem vários canais que transmitem coisas boas também. É só a gente saber procurar, garimpar. Você garimpa? Você garimpa ou você só garimpa quando você vai comprar coisas? É, porque o fato de garimpar não é só a hora que a gente vai comprar coisas, mas sim quando tudo a gente tem que garimpar, tudo, tudo, tudo. Porque senão a gente vai consumindo muita coisa que não nos serve, que não presta para a gente, que não faz bem para o nosso interior. E quando a gente se põe para dentro tudo que não é legal, o que que a gente vai oferecer para o mundo? Só coisa que não é legal. Então a gente tem que garimpar e procurar mesmo na banca de coisas, de assuntos, de coisas do momento, de moda. A gente tem que procurar garimpar o que é bom para a gente e a gente tudo que receber, que seja, que possa trazer coisas boas para o mundo, né? E notícias boas, músicas boas. Tudo, tudo que seja bom a gente tem que compartilhar. Então a gente tem que garimpar. E tá uma loucura esse garimpo de coisa boa. Então, mas se você tiver paciência e um olhar mais crítico, você não se deixa manipular, não se deixa levar, certo? Então, bora garimpar coisa boa, gente. Bora garimpar coisa boa. Porque a internet tem de tudo, né? A internet, ela tem de tudo. Basta a gente saber procurar. Certo, certo, é isso aí. Então hoje é dia 11 de junho, já adentramos já no segundo semestre, que legal. E nós teremos muitas festas juninas, festança junina, que eu acho que ela está um pouquinho ofuscada pela Copa, né? Muita notícia de Copa o tempo inteiro na TV. Mas também, por quê? Porque hoje é a abertura da Copa do Mundo de 2026, é dia 11 de junho. E ela está trazendo, né, um formato diferente. As cerimônias elas vão ser divididas entre os três países sede. Muita coisa acontecendo, gente. Mas o pontapé inicial mesmo, aquele que vai dar o início, a partida principal, vai ser aqui no Estádio Azteca, na cidade do México, com a partida entre México e África do Sul, às 16 horas aqui de Brasília. É isso aí. E mais, mais, mais, a cerimônia de abertura, que também vai ser lá no México, vai ser às 14h30, a partir das 14h30. Eu fiquei sabendo que é a Anitta que vai cantar num desses estádios aí, eu não fiquei sabendo qual, mas ela, não sei se ela representa, não? O Brasil, né? Depois do Belo com a Alcione, meu Deus do céu, tão bem representado, o que vocês acham? Responda aí. Responda aí para você, para mim, para todo mundo. Estamos sendo bem representados lá fora? O nosso Brasil varonil? Estamos sendo representados? Hein? É isso que a gente quer passar para o mundo? É isso aí que a gente está querendo passar? Pessoas que não sabem nem cantar o hino nacional, porque isso já foi abolido na maioria das escolas, as crianças não sabem. Não sabe o dia da independência, dia da proclamação da república, não se sabe nem que tem o dia da bandeira. Certo? Então fica feio, meu, fica feio um país onde a criançada, os adolescentes não sabem as datas comemorativas, não sabem o hino do Brasil, o hino nacional não sabe. Ele tem umas estrofes meio complicadinhas mesmo. Tem, mas nada que você cantando sempre não aprende. A gente aprendia lá atrás. A gente fazia fila e cantava o hino nacional.

mão no peito ainda, e tinha, era o maior orgulho, né? Hoje não. Hoje, cantar o hino nacional é brega. É, você é tonto. Passa vergonha. Daí vai lá no estádio, passa vergonha. Passa vergonha, né? Será que nós vamos passar vergonha de novo? Hã? É, isso aí. Então, hoje vai ser a abertura da Copa do Mundo, gente. Dia 11 de junho. E vamos, assim, até julho. Então, nós não vamos ver mês de julho, junho passar. Junho e julho. Quando a gente acordar, já estaremos em agosto. Marca aí, porque já foram 10 dias. Hoje nós temos 11º dia de junho. Tá correndo demais. Mas bora aí, nós estamos aqui pra quê, né? Então vem a Rita Lee, vamos cantar. Ela vai cantar Minha Vida, Nossa Vida, Minha Vida. Bora.

É isso aí, Rita Lee, Minha Vida. É, você prestou atenção nessa música, Minha Vida? Quantas pessoas passam pela nossa vida, né? E quantas deixam marcas? Tem pessoas que deixam marcas muito boas, essas, como ela falou, não esqueço jamais. Mas tem aquelas que não deixam as lembranças muito boas, né? Essa a gente tem que perdoar e vida que segue, gente, é vida que segue. É isso, mas ficam marcas, né? Ficam marcas. E ontem no meu garimpo, porque eu garimpo todos os dias, gente, na internet, coisa para que eu pro meu estudo, que eu possa compartilhar com as pessoas, que eu possa ter um nível de conversa legal, sem ficar só conversando banalidades. Então, eu fico procurando assuntos que eu gosto de falar e pessoas também que eu gosto de comentar. Então, eu fico no garimpo de coisas boas. É isso aí. A gente não garimpa no supermercado, promoções. A gente não garimpa na internet, promoções também. Então, a gente tem que garimpar assuntos bons. E ontem nós achamos aqui o canal Achismos. Achismos. Eu não vou saber o nome, eu não vou me lembrar do nome do apresentador, porque são muitas pessoas, nossa, a internet está lotada. E o programa dele é Achismos. Achismos. Então, ele entrevista várias personalidades, várias pessoas, são vários assuntos. E ontem estava lá Tatiane Joy, ela que tem um programa no YouTube que chama Cobra Não Fala. E ela é uma parapsicóloga. O último parapsicólogo assim mais famoso que nós ouvimos falar foi o Padre Quevedo, né? Que já se foi, mas ela é a parapsicóloga. Então, o que é? Você sabe o que é parapsicologia? Sabe o que é ou não? Temos também a doutora Beatriz, é uma psicóloga muito boa também, a sigo, gosto muito das palestras que ela faz, os podcasts, que são assuntos assim relevantes. Ela analisa profundamente as pessoas e as atitudes das pessoas. Pode ser uma pessoa, um bandido, né? Ou um político, ou uma celebridade. Então, ela vai analisando. É muito legal, muito legal. Eu gosto muito. Então, a parapsicologia é uma área de estudo que busca investigar fenômenos considerados além das explicações científicas convencionais, como a telepatia. Sabe o que é a telepatia? Comunicação de pensamentos entre pessoas sem o uso dos sentidos conhecidos. Já aconteceu com você de você pensar numa pessoa aqui, você está aqui em Piracicaba, a pessoa mora do outro lado da cidade ou do outro lado do estado, e na mesma hora a pessoa entrar em contato com você? Já aconteceu? Já? Ah, tá. Então isso é uma telepatia, gente. É isso aí. Clarividência é a capacidade de obter informações sobre fatos ou objetos sem contato direto. A ciência, né, tá estudando, mas ninguém divulga, né? Porque não é interessante, né? Para muitas não é interessante. Depois tem a precognição, precognição, percepção de acontecimentos futuros antes que eles ocorram. Você já tiveram aquele déjà vu, que foi mais ou menos você ver o que vai acontecer? Parece que você já passou naquele local, você já viveu aquele momento antes? Já teve? Já? Ah, que bom então. Então você está entendendo o que eu estou falando. Daí temos a psicocinese, ou a telecinese, que é a suposta capacidade de influenciar objetos físicos apenas com a mente. A força da mente. Relatos de experiências fora do corpo, aparições e outros fenômenos considerados paranormais. É que tem muitos charlatães, né? E esses dias mesmo aí com um rapaz que supostamente tinha visto um OVNI, um ET, então isso ele desqualifica os estudos, né? Vai desqualificando as pessoas que fazem esse tipo de estudo. Por causa dos charlatões, muita coisa deixa de ser estudada e vai sendo jogada no lixo, né? Mas hoje a gente precisa ter mais estudos nesse campo, porque a nossa mente, ela está ficando fraca, né? E quando a mente fica fraca, os indivíduos vão também se enfraquecendo.
Isso aí. Então, a gente sempre tem que deixar a nossa mente bem, bem forte. Eu gosto desses assuntos, eu gosto desses estudos, né? Estudar nunca é demais, aprender. E você tira suas conclusões, você começa a avaliar, a questionar, porque os estudos também são feitos para questionar. E quando a gente questiona, a gente aprende. E a gente não pode deixar se levar por tudo que é falado. Né? Tem que ter estudo, a gente tem que falar sobre isso, sim. Mas agora sim, a ciência aceita a parapsicologia? A maior parte da comunidade científica considera que ainda não existem evidências consistentes e reproduzíveis que comprovem a existência desses fenômenos. Muitos experimentos foram realizados ao longo dos anos, mas os resultados geralmente não puderam ser repetidos de forma confiável por outros pesquisadores. É isso aí. Porque a ciência, ela só dá, que nem a vacina. As vacinas, elas vão sendo testadas, testadas, testadas, testadas, até elas terem uma análise perfeita, né? Que não vai ter reação, que dá eficácia. E já os fenômenos que falam que é sobrenaturais, não, porque eles não vão acontecer repetidamente. Não vai acontecer, gente. Porque são feitos por indivíduos diferentes. O que acontece comigo não vai acontecer com você, não vai acontecer com o outro. Vão acontecer, mas de formas diferentes, porque somos indivíduos únicos, né? Então, dá para ir por aí, não dá. Não dá. E a parapsicologia e a espiritualidade. Então, vamos lá. É importante destacar que a parapsicologia não é uma religião, nem uma prática espiritual. Entendeu? Não é religião, nem uma prática espiritual. Ela procura investigar fenômenos incomuns por meio de observação e pesquisa. Já crenças espirituais, religiosas ou esotéricas seguem caminhos diferentes, baseados na fé, na tradição ou na experiência pessoal. É como eu disse aqui, a minha experiência é diferente da sua experiência, porque o meu corpo é diferente do seu corpo. Os nossos órgãos, eles têm um modus operandi, mas ele funciona diferente no meu corpo do que no seu corpo, porque somos indivíduos únicos, certo? É, e nós estamos nessa vivência única também, de cada um vai viver o seu tempo, sua vida. Então, são experiências pessoais, né? Experiência de cada um. Então, mandou uma reflexão aqui, ó. Independentemente das conclusões científicas, a parapsicologia desperta interesse porque toca em uma das maiores curiosidades humanas: compreender os limites da mente, da consciência e da percepção da realidade. Você sabe o que é percepção da realidade? É, vamos lá ver o que é a percepção da realidade. Eu escrevi aqui, cadê você, meu filho? Cadê você? Será que eu. Ah, vamos ver aqui. Aqui, você chegou. O que é a percepção da realidade? Nós vivemos numa realidade, certo? Aqui neste momento nós estamos numa realidade. Aqui, eu aqui, nesse estúdio, você aí na sua casa, pessoas na rua, outro no carro, então está na realidade dele, que são completamente diferentes. Então, a percepção da realidade é a forma como cada pessoa interpreta o mundo ao seu redor. Não enxergamos a realidade exatamente como ela é, mas sim como nosso cérebro a compreende. Eu posso ver estar no mesmo local que você e a gente ter uma percepção completamente diferente de você. Certo? A gente pode perceber o nosso redor diferentemente, né? Para mim pode estar mais frio, para você pode estar mais quente, para mim pode estar mais claro, para você pode estar mais escuro, certo? Um dia chuvoso para mim é um dia de calma, para você é um dia de caos. Então são percepções de realidade completamente diferentes nós temos. Por isso somos únicos, gente. Então é assim, o nosso cérebro compreende a nossa realidade a partir das experiências nossas, das nossas emoções, das nossas crenças, dos nossos conhecimentos e valores que acumulamos ao longo da vida. Por isso é bom sempre buscar conhecimento, né? Sairmos da nossa caixinha mental, que às vezes a nossa caixinha mental ela nos prende tanto, a nossa mente fica
Imagine assim, uma caixa e a nossa mente lá em cima tentando sair e você não, simplesmente não tira a manivelinha dela ali, muda a chavinha para ela se expandir um pouco e se questionar, né? É muito gostoso quando a gente faz essa, tem essa liberdade, certo? Por exemplo, ó, não sou só eu que estou falando, por exemplo, diante da mesma situação, duas pessoas podem ter percepções completamente diferentes. Enquanto uma vê uma dificuldade como um obstáculo, outra a enxerga como uma oportunidade de crescimento. Porque assim, enquanto um chora, o outro está vendendo o lenço. Não é assim? Um está chorando e o outro está vendendo lenço. Certo? A percepção da realidade é influenciada por fatores como experiências vividas, educação e cultura, emoções e estado de espírito, crenças e valores pessoais, informações que recebemos e escolhemos acreditar. É isso aí. Por muitas vezes, o que consideramos a verdade absoluta pode ser apenas a nossa interpretação dos fatos. Certo? É como que eu falei. Eu estou com frio aqui nesse momento, porque eu estou sentindo frio nesse momento. Você pode estar com calor naquele momento. Ó, vou contar. Ontem eu fui à academia. O meu treino foi tão pesado que eu quero pegar o Matheus hoje, que eu tô com o corpo todo dolorido. Era 6h30 da manhã. Eu falei para ele, pelo amor de Deus, ligue o ventilador. Ele tava cheio de moletom, mas nós estávamos no mesmo local. Ele estava morrendo de frio, eu estava morrendo de calor, porque eu estava em atividade, nós estávamos no mesmo lugar, mas eu estava sentindo o ambiente de um jeito e ele estava sentindo de outro. Certo? Essa foi uma comparação mais próxima que eu consegui chegar. Mas então, nós estávamos no mesmo ambiente, só que eu estava sentindo diferente porque eu estava em atividade, eu estava transpirando pra caramba. Ele estava só acompanhando, só mandando eu fazer exercício. Mas, né, ele não está sentindo as dores que eu estou sentindo hoje, porque ele estava só observando, eu estava sentindo. Então, são interpretações diferentes no mesmo ambiente. Né? No mesma, mas só que a carga era diferente. Então é isso aí, gente. Então a gente já começou falando da parapsicologia, agora que a gente está na percepção da realidade. Então é muito bom, eu gosto muito de falar sobre essas coisas. Eu gosto, amo, amo, amo, amo, amo. Tem pessoas que não entendem, né? Que não entendem, têm certos preconceitos ainda. Eu lá bem lá atrás, eu até olhava meio esquisito para isso. Mas daí a vida vai ensinando a gente vai passando por experiências, né? E é muito bom quando você tem a sua experiência pessoal. É, quando você sente, você vai quebrando as correntes que te seguram, vai abrindo a caixinha que te aprisiona. É isso aí. Mas é isso aí, já cantamos a risada ali. Ah, vou trazer o AGP para sacudir um pouco aqui a nossa manhã chuvosa. AGP, no calor do teu amor.

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Que delícia, GP, que delícia. Muito bom, muito bom. E hoje, nesse tempo chuvoso, gostoso, que deve ser aqui em Piracicaba, na região de Piracicaba, de Campinas, aqui indo para São Paulo, tá tudo chuvoso, gente, tá tudo chuvoso. 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Eu vou trazer então o Robertão. O Robertão vai cantar assim, que nós somos seres humanos, gente. Então, como todo ser humano, estamos aqui para vivermos. Seres humanos, bora lá!

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somos seres humanos, Roberto, não somos perfeitos ainda, mas caminhamos para a perfeição. Você acha que o Criador ia nos criar para ficar só patinando no erro? Nós caminhamos para a perfeição, somos seres humanos, não perfeitos, mas ainda não somos perfeitos. É isso aí. Por isso que eu convido a todos os dias, para a gente clarear, né? Clarear nosso pensamento, nosso coração, a nossa mente. É isso aí, gente. E hoje é dia 11 de junho, como eu falei. Dia de quê? Dia de quê, 11 de junho? Hoje, 11 de junho, celebra-se principalmente aqui no Brasil o Dia da Marinha Brasileira, Dia dos Marinheiros. Olha só, gente. E sabe por que ele é comemorado hoje? É uma homenagem à histórica vitória da Batalha Naval do Riachuelo. Você sabia que a gente teve uma batalha lá, naval do Riachuelo? Você sabe onde fica o Riachuelo? Nós tivemos um embate aí com o... Sabe com quem? Com o Paraguai, que foi em 1865, sabia? Não, eu também não. Eu sabia, lá na escola, fazia tempinho, né? Mas a gente, Batalha do Riachuelo, foi o confronto decisivo da Guerra do Paraguai. E foi liderado pelo nosso lado brasileiro aqui, pelo Almirante Barroso. Provavelmente na cidade teve, todas as cidades aqui do estado de São Paulo, provavelmente tenha o Almirante Barroso. Então você sabe quem foi agora o Almirante Barroso. É ele que comandou a esquadra brasileira e derrotou as forças paraguaias. Olha só, por isso que é o Dia da Marinha. A vitória assegurou a supremacia naval aliada, bloqueou o acesso logístico do Paraguai ao mar. Porque o Solano Lopes, que era paraguaio, ele ambicionava alcançar o mar e expandir seus territórios. Daí ele atacou, né? Aqui o Brasil, a Argentina. É isso aí. Por isso que tem a tríplice fronteira, né? Brasil, Argentina e Uruguai. Foi também a tríplice aliança. Olha, gente, tudo isso eu aprendi lá atrás. Então hoje é dia da Marinha, certo? E o Almirante Barroso contra o Paraguai. Então a gente nem sabia. Sabia, mas esquecemos, né? Sabia, mas esquecemos. É isso aí, gente. Hoje também é o dia do... Cadê? Meu Deus. Dia do Educador Sanitário. Sabe o que é Educador Sanitário? Não? Não, ele que ajuda a promover a educação sanitária, né? Para todos nós aqui. Antes das doenças se instalar, quando a doença já se instala e quando tem sequela da doença que existiu. Então, ele é o educador sanitário, aquele que vai de porta em porta também para ver se não tem mosquito da dengue na casa, sabe? Aquilo é um educador sanitário, sabia? Tem nas UPAs também tem que ter, teria que ter, né, para educar o povo a uma saúde sanitária. Saúde com o próprio corpo, com a própria casa. É isso aí, educador sanitário é isso. Então, parabéns, porque não deve ser uma tarefa muito difícil. Muito fácil, quer dizer. Porque quando a gente tem que fazer alguma coisa por outro, assim, educar o outro, não é fácil, não. Não é fácil, não. Então, hoje é dia da Marinha, em homenagem à Batalha Naval do Riachuelo, e também do educador sanitário. Muito, muito necessário nos dias de hoje. Porque lá atrás, vocês lembram quantas pestes tinham, gente? Hoje a gente reclama que tem vários lugares que não são tão bem cuidados, né? Da nossa cidade, da cidade do país como todo, né? Mas já foi bem pior. Já foi bem pior, pior, pior, pior. Então a gente tem que agradecer e evoluir sempre. Evoluir sempre. Estamos aqui para evoluir. E quando a gente vê uns lugares que não estão bem cuidados, tem um educador sanitário que vai lá e fala, não, tem que ser desse jeito, não pode ser assim, porque isso vai acarretar doenças, malefícios, né, para todo mundo. Então, fica aí. Então, hoje, muito bem lembrado o dia do educador sanitário. Bora lá, vamos de música. Ah, traia véia, você virou saudade. Ai, e maus bocados. Bora curtir, então.

Véia, primeiro você virou saudade, depois passou os mal bocados. E você? Já passou os mal bocados? Que ruim, né, gente? Que ruim. Eu estou acompanhando. Faz muito tempo que eu não acompanhava a novela, não tinha tempo. Agora, de vez em quando, eu dou uma verificada lá, gosto, gostei do tema. Só que quando tem muito sofrimento, eu não gosto. Eu deixo passar, depois eu volto só para assistir. Mas tem uma personagem lá da Tata Werneck que ela não pode ver um moço bonito, um homem, que ela já fala que é o amor da vida dela. Mas acontece que isso é uma ilusão só na cabeça dela. Então ela vive em maus bocados, que quando ela volta para a realidade não é nada daquilo, né? Nossa, e quanta gente vive assim, né? Nossa, encontrei o amor da minha vida. Nossa, todo dia está encontrando. Ela todo dia está encontrando o amor da vida dela. Então ela está sempre maus bocados, porque ela deposita a felicidade dela no outro. E não pode, não pode, não vai ser feliz nunca, né? Que cada um é cada um tem seu cada qual. Bora lá, gente. É isso aí. 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Bora aí pro WhatsApp, gente, antes que vocês vão embora. É, a turma vai embora, né? Pô, vai embora. Se eu não falo muito logo, se eu não rápido, se eu não dou uma. Um oi para todo mundo. Quem chegou cedinho aqui? A Rosângela, provavelmente está lá em Campinas, né, Rosângela? A força te levanta, a luta te transforma. E você é mais forte do que imagina. Bom dia para todos nós, é isso aí. Pois chegou chegando, Marilena. Aproveite o dia para florir. Usufrua do lindo presente que Deus te deu, a vida. Sempre, sempre agradecer quando a gente abre os olhos e respira. Pôs o pé direito no chão. Que legal, que legal. Então é só agradecer e viver. Aí temos a Denise. Bom dia, feliz quinta-feira. É isso aí, Denise. Que vaso lindo, hein? Ó, chique. Depois temos a Dona Lia recebendo o dom. Bom dia, Lia. Lili Lizete. Ô, oh, Lili Lizete, Davi também deve ter chegado por lá. É isso aí. Depois temos a Roseli Santos, que mandou um guarda-chuva de girassóis. Coisa mais linda. Adoro girassol. Adoro. O girassol, ele está sempre procurando a luz do sol. E nos dias chuvosos como hoje, um dia chuvoso, assim, fechadão, por isso que quando a gente vai comprar, ó, escuta essa dica. Dica de jardineiro, que eu já ouvi na internet também, ó. Você vai comprar um girassol, você compra dois. Dois. Porque no dia de sol eles procuram o sol. Mas no dia de chuva, assim, no inverno, assim, tempo fechado, eles se viram um para o outro, assim. Eles ficam de frente para o outro. Você entendeu? Porque um pega a energia do outro, a claridade do outro. Muito bom. Que assim, que a gente também seja assim, né? Que a gente também seja assim. Procure sempre o outro para a gente se aproximar com coisas boas. Que legal. É isso aí. A Dorcas chegando. Dorcas chegando. Acho que já chegou. Vi ela postando ontem. Estava no avião lá. É, tá de volta, Dorcas. É, seja bem-vinda, minha linda. Ah, a Roseli tá falando assim, ó. Gente, que delícia de chuva, que delícia. Não precisa ser todos os dias assim, mas eu amo. Todo mundo, viu, Rose? Todo mundo. A gente gosta mesmo de dia chuvoso, assim. É muito bom mesmo. Pra quem pode ficar em casa, né? Também. Mas também se a gente trabalha, vai ser um dia assim, mais reflexivo também, né? A gente vai mais anestesiado, né? A chuvinha traz essa coisa assim, de dia mais parado, né?
Mas é bom, é bom, é bom. Nós estamos no outono também. O inverno começa, acho que agora, dia 22, né? Nós estamos no outono. Um outono mais chuvoso que o normal, mas é bom, graças a Deus. Então, eu vou aproveitar que eu mandei um alô aqui. Eu já vou mandar para a dona Marilena, aqui do nosso grupo. Vou mandar a música do Bruno e Marrone. Eu adoro essa dupla, Marilena. Por um minuto. Música linda, hein? Linda. E essa voz deles também, maravilhosa. Bora lá, então, Bruno e Marrone. Por um minuto.

0: Por um minuto, Bruno e Marrone, que música linda, gente. Que música, curtiu aí? Curtiu, Marilena? Você pediu. Marilena, minha amiga, sempre tá pedindo a música, porque não é só pedir a música, gente, é você pesquisar a música, hoje eu quero ouvir essa música. Legal, vai lá no YouTube, vai selecionando. Ah, vou pedir essa. E todos os dias ela faz a nossa seleção aqui. Que bom, Marilena, muito bom. Falando em Marilena, ó, meu filho acabou de me ligar aqui, né? Me ligar não, né? Teclou aqui comigo. E, mãe, passa para mim a receita do seu risoto. Vai fazer risoto hoje, é uma delícia. Risoto de palmito, que delícia. Já vou passar para você, Léo Leonardo. Léo Leonardo, ele que faz a comida na casa dele. Olha que legal, gente. A esposa dele, lá vai, fica ali ajudando, mas quem põe a mão na massa mesmo é o Léo Leonardo, é o meu caçulão maravilhoso. Cozinha bem, gente. Faz um arroz. Delícia. Porque quando ele era pequeno, ele colocava um banquinho perto de mim e ele gostava de quando eu fritava a cebola, o cheiro da cebola e o alho fritando, gente, ele adorava. Mas isso são coisas que vai marcando, não marca. Você não tem, não sente um cheiro que te lembra a sua infância? Eu tenho várias coisas que as minhas avós fizeram. Faziam, né, pra gente. E fica no nosso inconsciente. Então, quando você sente um cheiro mais ou menos parecido, você volta naquele tempo lá atrás. E é muito bom. E o que é melhor ainda é quando você deixa essas lembranças, né, na vida de alguém. Um tricô que você fez, uma comida que você fez, um caldo que só você sabia fazer. Que delícia! Então é muito bom deixar coisas legais na mente das pessoas. Eu tenho um caderninho que é de tanto usar as receitas, ela já tá amarelo e ainda assim com um resto de caiu assim massa, mas eu não jogo por nada daquele mundo, nada, porque a minha letra era diferente, certo? E a receita funciona até hoje. Tem uma que eu trago bolo toalha felpuda que eu aprendi com as minhas amigas lá, com a minha amiga, né? Que era minha chefe lá atrás. É isso aí, passou a receita, eu faço até hoje, o povo gosta muito. É isso aí, a gente vai construindo pontes durante a vida da gente. É isso aí, gente. Só coisa boa mesmo, porque a gente tem que construir bastante ponte boa que liga para quando a gente tiver no meio do caminho assim, um desbarranque. Sempre tem uma ponte perto. Que bom, que bom, que bom, que bom, gente. Que bom. Bora de música que já toquei, já toquei. Michel Teló, sou eu. Bora lá então, Michel Teló, sou eu. Ó, bom.
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0: Mato Grosso e Matias, aê!
1: Mato Grosso e Matias, gente, lembrado pelo Michel Teló, que delícia de música! Pode falar o que for, gente, pode falar o que for, mas as antigas eram melhores. Vou falar em tudo, no rock, sertanejo, samba... Gente, que delícia, cada um no seu tempo, né? Mas no nosso tempo aqui era outro. Muito legal essa música. Eu duvido que você não cantou junto aí, se você não dançou junto aí. Eu duvido que nesse dia chuvoso, uma musiquinha dessa não fez você se sacudir. É isso aí, gente. É muito gostoso quando a gente ouve uma música que... né, que faz com que a gente se balance, cante junto, dance. Ai, que delícia, é muito bom, é muito bom, é muito bom. E eu agradeço aí a sua participação, a sua audiência aqui na Web Interiorana. Você sabe por quê? Vou falar pra você. Tá na Interiorana?
2: Tá na Interiorana, tá bacana.
1: Tá bacana demais. Aqui é ao vivo, aqui é ao vivo. Se você tem alguma mensagem, eu vou pedir uma música, como Marilena sempre faz, manda o seu pedido aqui que a gente toca. É. Você que é de Iracemápolis, Santa Bárbara, Americana, Campinas, Limeira, Cordeirópolis, Rio Claro, gente, tantos lugares, é isso aí, gente. Bora aqui, chama seus amigos, vamos curtir junto esse programa que já começa de madrugadinha com o despertar do João Mendonça, com os louvores.

o tempo. E o tempo são outros, a gente tem que também ficar revitalizado, você tem que se revitalizar. Mas, ou fico bronqueada com o Roberto Carlos, porque ele só fez mulher de 40. Ele pode parar que ele tem que fazer, porque hoje nós estamos mais longevas e com muito mais energia, todos nós. É isso aí. E nós estamos aprendendo as tecnologias. Né? É muito bom estar integrado, né? É meio difícil. A gente vai devagar, mas devagar e sempre. Nós não podemos ficar apáticos ao que acontece no mundo das atualidades, das tecnologias, e vamos garimpar aqui, garimpar ali, mas sempre em frente. É isso aí, não deixa a peteca cair, não. Bora lá então, gente. Ai, quem que vem vindo? 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Então, marque esse telefone. É isso aí. Um grande abraço para vocês aí de Tanquinho, Iracemápolis, Limeira, ai, Santa Bárbara, Americana, Campinas e toda a região metropolitana aqui. Saltinho, Rio das Pedras. É Cerquilho. Ai, que delícia. Salto Itu. Sorocaba. É muita gente ligada aqui com a gente. Graças a Deus. É isso aí, gente. Ah, vou tocar. Eu não podia deixar o Daniel depois do Michel Teló lá com Mato Grosso e Matias. É beijo pra me enlouquecer. Só se for agora, Daniel.

pra me enlouquecer. Ai, que música gostosa. Eu não sei vocês, mas eu dancei pra caramba. Que delícia, gente, que delícia. Eu gostei e mucho. É, isso aí. Eu tinha separado os meus amigos, ou então os meus amigos. Porque aqui eu tô cheio de amigos, gente. Nossa Senhora. Ai, ai, ai, ai, ai. Ah, esse aqui, esses dois não podem faltar, mas daqui a pouco, tá? Vocês esperem um pouquinho sentadinho ali, naquela poltroninha aqui do lado, que eu já te chamo, tá? Ai, que legal, gente. Que legal, que legal, que legal. Maravilhosa quinta-feira, 11/6. Ai, amanhã é sexta. Amanhã é sexta. É, quem não trabalha sábado e domingo, nossa, já deve estar vibrando, hein? Vibrando. É, muitas festanças aqui na região. Piracicaba, amanhã tem aqui a festa aqui na nossa praça, José Bonifácio. Às 20 horas vai ter um flash night, músicas de rock 60, 70, 80 e 90. Onde você estava nessas décadas, gente? É, olha, é bem longe, né? Bem longe, mas eram músicas assim que a turma ouve até hoje. Cada vez que ouve, é muito gostoso. Curte muito, curte muito. Então, bora lá. Quero ver se eu vou dar um pulo lá. Amanhã, dia dos namorados, né? Noite dos namorados. Depois que eu comer uma pizza do Tucas, eu acho que eu vou lá pra praça curtir aí esse flash night, flashback 60, 70, 80 e 90. É muito bom. É muito bom essas músicas, né? Faz muito bem pra nossa alma, pra nossa mente, pro nosso corpo. Que delícia! Delícia isso aí, gente. Ah, então hoje nós temos o início da Copa, abertura, vai a partir das 14h30, todas as televisões, eu acho que do Brasil e do mundo, estarão ligadas, sintonizadas. Imagine você, né, fazendo parte de todo mundo que está sintonizado lá, tá vendo lá, certo? Quantas equipes estarão lá, e os que não estarão lá fisicamente, estarão transmitindo e estaremos todos irmanados, certo? Porque é uma festa, gente, é uma festa. Com todos os problemas, os paranauês aí que tá tendo no meio aí, né? Que entra, não entra, dá visto, não dá. É, mas tirando isso, vai ser uma grandiosa festa. Se o Brasil vencer, tudo bem. Se ele não vencer também, tudo bem. Não vai mudar a nossa vida. É, isso aí, vamos ser realistas, né? A gente vai ficar triste, mas a gente fica triste, mas bola pra frente, depois começam os campeonatos, né? De cada um do seu estado, do seu país, e bola pra frente, é vida que segue, se preparando pro próximo evento. É isso aí, isso que é a vida. Mas eu quero agradecer você que se disponibilizou a ficar aqui com a gente, curtindo esta manhã deliciosamente chuvosa. É isso aí, gente, é isso aí. Eu levantei assim meio borocoxo hoje, mas já tomei um antigripal e estou a 100% agora. É, porque, sabe por quê? Porque foi a sua companhia, que foi muito bom, porque você, eu tenho certeza que você curtiu as nossas músicas aqui. É isso aí. E eu vou embora e vou deixar vocês aqui, sabe com quem? Com os meninos que eu amo, adoro a letra deles, que eles fazem. Eu gosto muito quando eu ouço a voz deles, eu ouço as músicas, as canções, as letras das canções. Os meus amigos, Vitor e Léo, mas eu convido você, tá? Amanhã você estar aqui comigo novamente para a gente fazer essa manhã maravilhosa. É, eu aqui, você aí, nós estamos juntos sempre, tá? Então, beijão para você. Curta esta quinta-feira, véspera de sexta-feira. Curta a abertura da Copa. Vibrações positivas para nossa seleção, para o nosso país, certo? Um beijo para vocês, ó. Chegou! Fique então com Vitor e Léo para a gente encerrar o nosso programa, mas amanhã estaremos aqui novamente. Tchau, gente. Até mais.

0: 10 horas e 1 minuto.
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2: Bom dia, bom dia, bom dia, minha gente. Tá começando por aqui mais uma edição do nosso Manhã Mais Que Demais. Eu sou Kleber Salles e a partir de agora vou te fazer companhia nessa manhã de quinta-feira, 11 de junho de 2026. Eu espero que você possa curtir conosco aqui a mais uma edição do nosso programaço de todas as manhãs, né? 2 horas de muito sucesso, muita música boa, né? E é claro que a gente faz esse convite especial para você que nos ouve, né? Seja em casa, no trabalho, no carro, onde você estiver, manhã mais que demais, fazendo parte aí da sua rotina, né? A gente fica feliz em saber disso, né? Que você faz, que o nosso programa faz parte aí do seu dia a dia. Olha, 11 de junho, hoje é dia da Marinha Brasileira, dia do Educador Sanitário e hoje também é o dia da abertura da Copa do Mundo 2026. É! Hoje tem abertura aí, os jogos começam hoje e a gente vai ficar na expectativa da Seleção Brasileira. Sabadão, hein? Sabadão, dia 13, Brasil e Marrocos. Hoje é o México, né, que vai estrear, vai dar o pontapé inicial. Né? Muito bem, e a gente vai abrindo aqui o nosso Manhã Mais Que Demais com muito som, muita música boa para você curtir. As melhores nacionais e internacionais, claro, vão pintar na programação desta super quinta. Ótima quinta-feira para você, amigo, para você, amiga. Você que está no trabalho, está na correria, está no trânsito. Vamos juntos, Manhã Mais Que Demais já está. Tá no ar, eu tentei rimar, mas não deu certo, não rima, enfim, vamos, deixa a Simone Mendes cantar que dá mais certo, né? Vai lá, Simone Mendes, é com você.
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Marshmello e Demi Lovato aqui no nosso Manhã Mais Que Demais com Ok Not To Be Ok. Ah, rapaz, na sua manhã mais gostosa do seu rádio, teve Hugo e Guilherme também com Maiara e Maraísa, Morena de Goiânia, e a gente vai seguindo em frente por aqui com mais, hein? Tem mais hits, mais sucessos pra você curtir. Agora tem eles aqui, ó, Léo Foguete e Felipe Amorim. Já que é hit, a gente toca, né? É hit aqui no Manhã Mais Que Demais desta quinta-feira.

0: Gustavo Mioto no Manhã Mais Que Demais, causador de choro. Fechando o primeiro bloco aqui da nossa manhã de quinta-feira, né? Daqui a pouquinho a gente volta, já já eu trago mais sucessos, as melhores você ouve aqui no nosso Manhã Mais Que Demais desta super quinta-feira, hein? Então não saia daí, continua com a gente que tem muito mais no próximo bloco, hein? Já já tem mais.
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4: Dez horas e 27 minutos.
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6: A Comissão Europeia propôs novas sanções contra a Rússia, visando diversas áreas da economia russa. As medidas incluem o foco nas receitas do petróleo, na frota sombra, em bancos, empresas de criptomoedas, metais e produtos da pesca. Além disso, as sanções também se dirigem aos soldados que participaram da invasão em grande escala da Ucrânia. A proposta busca manter o limite máximo de preço do petróleo russo, implementado em conjunto com o G7 e a Austrália desde 2022.
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0: É isso aí, Manhã Mais Que Demais no seu rádio e você sempre ligado, sempre conectado com a gente. E nesse bloco a gente abre com ela, Ana Castela, solteiro forçado. Ela que tá solteira forçada agora, né? Billy Porter com Children e o Raça Negra. A gente vai matar saudade aqui com um baita sucesso do Raça Negra, É Tarde Demais. Então sobe o som aí pra gente curtir junto esse bloco que tá bem legal aqui do nosso Manhã Mais Que Demais. Vem com a gente, hein? A melhor música você ouve aqui.

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1: 10 horas e 30 minutos.
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6: 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Estamos chegando com mais uma edição do Sertanejo Classic. Alegria, alegria! 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

0: entrando aí. Bora pro boteco?
1: Vamos tomar pro boteco, toma um pingão já lá.
0: Fechado? Quem bebe um pingão aí dá um grito!
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0: Obrigada, meus amores.
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2: Maravilha, maravilha. Depois do intervalo a gente volta com mais Sertanejo Classic. Não saia daí.
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3: 10 horas e 57 minutos.
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0: Obrigado, gente. Show é isso aí, cantando com a gente.
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1: Gravamos a música que naquela época foram vendidas 2,5 milhões de cópias.

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1: Valeu, turma! Estamos encerrando mais uma super edição do Sertanejo Classic. Voltamos na próxima edição com mais pra você. Até lá!
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0: 11:26.
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0: 11:34.
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0: 12:33.
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5: Oi, gente, estamos chegando com o Baú Sertanejo nessa quinta. Como é que tá aí, meu Brasil? Tudo bom? A partir de agora tem Baú Sertanejo, comunicação e atividade, Diego Ferrari. A partir de agora tem Baú Sertanejo no teu rádio, levando alegria, alegria, onde você estiver. Onde você estiver, sinta-se sempre à vontade para estar junto com a gente aqui durante 2 horas. E vamos lá, então, começando o Baú Sertanejo, a partir de agora.
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0: O sertanejo trazendo o que foi sucesso e o que é sucesso aqui do sertanejo pra você. Não sai daí não, já já tem mais.
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2: Meio-dia e 52 minutos.
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2: 13 horas e 11 minutos.
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0: Mais uma super sequência de volta aqui, ó, pra você ouvir curtir no Baú Sertanejo.

0: gostou, bota a mão pra cima e faz barulhão.
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2: 13 horas e 29 minutos.
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0: Vem com a gente, meu povo, estamos chegando de volta no seu rádio com o Baú Sertanejo.

0: Eita coisa boa, Mauro Sertanejo, levando pra você os melhores de todos os tempos. Não sai da sintonia, já já tem mais pra você.
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2: 13 horas e 47 minutos.
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0: O sertanejo, uma sequência melhor do que a outra aqui pra você ouvir, curtir e relembrar. Daqui a pouco tem mais, não sai daí não.
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2: 14 horas e 6 minutos.
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0: Valeu, galera! Muito obrigado por essa energia de vocês. Bom, agora a gente vai cantar um bloco de músicas bem dançantes, que inclusive tem canções de Luiz Gonzaga. E eu quero ver todo mundo cantando comigo. Vamos lá!
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Com essas e outras, a gente encerra a edição de hoje, dessa quinta-feira, abençoada pelo nosso Deus. Obrigado aí pela tua companhia, pela tua audiência. A gente tem um encontro marcado. É amanhã, na sexta, com mais Baú Sertanejo pra você. Beijo no seu coração, fica com Deus e até amanhã!

0: 14 horas e 29 minutos.
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0: 14 horas e 30 minutos.
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7: Boa tarde.
8: Opa, boa tarde pra você. Quinta-feira chegou e a nossa tarde mais que demais chegou por aqui com muita música boa, com muitas novidades. Ah, que maravilha, viu? Prazeraço Johnny Silva. Quinta-feira hoje, 11 de junho de 2026. Vamos que vamos? Vamos ouvir música boa? Vamos participar com a gente aqui através das redes sociais, do WhatsApp, do nosso site. Fique bem à vontade, tá bom? Prazeraço Johnny Silva. Estou chegando pra trazer muita alegria, muita descontração, muita música boa. Tudo isso nessa tarde gostosa de quinta-feira, quase finalzão de semana. E vamos começar muito bem. Chegando por aqui o Ferrugem com a participação do Sorriso Maroto. Apaguei pra todos.

0: Ferrugem!
1: Sorriso Maroto!
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0: agitação do Pink Panthers. Antes você ouviu aqui a Lauana Prado com o Simone Mendes aqui na nossa programação. Tá chegando o Gustavo Lima, Proibido Terminar.
1: Até dia.

0: falar pra todo mundo agora.
1: Israel e Rodolfo voltou com quem não voltava. Você ouviu aqui o Bruno e Marrone Choram as Rosas, uma composição aí do Joquinha. É isso aí, já tem mais.
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3: 14 horas e 54 minutos.
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2: Seja muito bem-vindo, a ótima quinta-feira para você, Diego e Victor Hugo, Tubarões.

0: Boa noite, Uberlândia! Faz barulho aí, Uberlândia, que eu quero ouvir!
1: Que coisa linda, galera!
0: Obrigado!
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1: Gratidão, guarde no teu coração.

Essa é a nossa tarde mais que demais. Por aqui continua Gustavo Lima, Retrovisor. Você curtiu aqui também? Que de abelha sou errada. Ai, por aqui continua, tá? Segue participando com a gente. Chegando por aqui, Aloy Black.

0: Hoje não.
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2: Oh, Rio Preto! Diego Arnaldo, Zé Neto e Cristiano junto e misturado, hein?
3: Essa é complicada.
2: Nunca aconteceu comigo.

0: Você curtindo por aqui, só as melhores, é o Diego e Arnaldo com o Zé Neto e Cristiano. Passou por aqui o Henrique e Juliano aqui na nossa Tarde Mais Que Demais.
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2: 15 horas e 16 minutos.
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0: Chegando por aqui, Manu Batidão com o Simone Mendes, aqui na nossa Tarde Mais Que Demais. Tem o nosso WhatsApp aí pra você participar com a gente, tá bom? Segue a gente nas redes sociais, no nosso Insta e também no nosso Facebook.

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Cleito e Romário abrilhantando a nossa tarde de quinta-feira, quase finalzão de semana. Aproveita! Aproveita pra você participar com a gente aqui também, tá? Pra gente é um privilégio enorme saber que você tá aí no seu trabalho, tá em casa e tá com o radinho, tá com o aplicativo, tá ouvindo a gente pela Alexa. É um privilégio pra gente. Tá chegando o Vitor Clay com Joyce Alane.

0: Valeu!
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2: Aí, meu compadre, vou falar pra ela agora. Vambora.

0: Ao menos é mais aí, abrilhantando a nossa quinta-feira gostosa. Que maravilha, né? Tá parecendo o finalzão de semana já, né? Ao menos é mais aquele lugar. Lembrando que depois do break comercial tem aí Lauana Prado, o Uísque Vagabundo.
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2: 15 horas e 41 minutos.
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0: Eu falei pra você que na sequência desse bloco ia tá demais, né? Tá chegando por aqui a Lauana Prado, Uísque Vagabundo. Aumenta o som aí. Anda comigo, Brasil.

0: Argentina.
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Gustavo Lima termina comigo antes, passou por aqui o Bruno e o Arrone, se eu não tivesse ido, tudo isso aqui na nossa tarde mais que demais, desta quinta-feira maravilhosa, tá chegando por aqui os caras da Sola da Bota, sabe de quem que eu estou falando, né? Rio Negro e Solimões, João Pedro e Cristiano, aqui na nossa tarde.

0: finalizar aqui a nossa Tarde Mais Que Demais desta quinta-feira, Simone Mendes, Dois Fugitivos aqui na nossa tarde. Quero agradecer aí, tá? Pela sua sintonia, pela sua audiência. Você que ficou juntinho com a gente até agora, dando esse moralzão aqui pra nossa rádio, tá? Não saia da sintonia porque tá chegando uma atração maravilhosa pra você, tá certo? Um ótimo restante de quinta-feira pra você. Tudo de bom aconteça aí. E até amanhã, se Deus quiser. Tchau, tchau!
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0: 16 horas e 18 minutos.
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4: É quinta-feira, dia de alegria, dia de curtir, dia de sambar e cantar com a gente e dia de fazer aquela dancinha gostosa do universitário. É, o que a gente começa agora na quinta-feira, 2 horas do melhor do universitário no seu dial. Muito prazer, eu sou o Jonatas Gonçalves, estamos chegando! Com a melhor sequência sertaneja.
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1: 16 horas e 30 minutos.
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5: É quinta-feira, dia de alegria, dia de curtir, dia de sambar e cantar com a gente e dia de fazer aquela dancinha gostosa do universitário. É, o que a gente começa agora na quinta-feira, 2 horas do melhor do universitário no seu daio. Muito prazer, eu sou o Jonatas Gonçalves, estamos chegando! Com a melhor sequência sertaneja.
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2: 16 horas e 50 minutos.
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0: obrigado pelo carinho.
1: Valeu.
0: Nós vamos receber agora, Paraná, os nossos primeiros convidados. O carinho de vocês para os nossos amigos, nossos irmãos, César e Paulinho!
2: Ô, Miami!
3: Valeu, galera!
2: Obrigado!
3: Obrigado para todo mundo comigo!
4: Chico Rei, para...
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0: nessa porra.
1: Valeu!
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4: 17 horas e 8 minutos.
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8: Vambora, bebê. Ela tá chegando aí.

0: Rapaz, tem vela assim, hein?
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2: Vambora.
0: Paga na película de vir.
2: Ai, bebê!
0: Valeu, menos é mais!
3: Menos é mais.
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1: O melhor da música sertaneja, do jeito que você gosta, do seu artista predileto. Tem os lançamentos para você ficar por dentro das novidades e tem também o que foi sucesso em evidência ainda rolando por aqui no programa Arena Sertaneja.
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2: 17 horas e 27 minutos.
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1: É, eu também tô curtindo com você essa linda canção aqui no Arena Sertaneja. Obrigado pela audiência, onde quer que você esteja aqui curtindo o nosso programa.
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2: 17 horas e 45 minutos.
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0: 17:55.
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5: Alô, minha gente! Tudo beleza aí? Tudo certo? Aqui tá tudo ótimo, viu? Graças a Deus. Eu

0: Sou Kleber Salles, estamos no ar com mais uma edição do nosso Onda Sertaneja. Hoje, quinta-feira, 11 de junho de 2026, a partir de agora, as melhores músicas sertanejas, né? Para você que nos acompanha, você que tá em casa, tá no trabalho, tá descansando, então, sinta-se à vontade, né, para curtir aqui a nossa programação. Muita moda sertaneja das boas, viu? Daquelas de arrancar o pica-pau do oco, né? Como diz o ditado. Você vai curtir com a gente aqui na programação da nossa rádio, que é líder de audiência. E a gente é líder, não é por acaso, né? Porque tem você sempre nos dando esse carinho todo, né? E a gente faz uma programação diferenciada para isso mesmo, né? Para você acompanhar a gente, viu? Bora começar o nosso Onda Sertaneja de hoje, sou. Eita, nós!
1: É o nosso último encontro.
0: Teodoro Sampaio.

0: 18 horas, em ponto.
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5: Alô, minha gente! Tudo beleza aí? Tudo certo? Aqui tá tudo ótimo, viu? Graças a Deus! Eu sou Kleber Salles, estamos no ar com mais uma edição do nosso Onda Sertaneja. Hoje, quinta-feira, 11 de junho de 2026, a partir de agora, as melhores músicas sertanejas, né? Para você que nos acompanha, você que tá em casa, tá no trabalho, tá descansando, então... sinta-se à vontade, né, para curtir aqui a nossa programação. Muita moda sertaneja das boas, viu? Daquelas de arrancar o pica-pau do oco, né? Como diz o ditado. Você vai curtir com a gente aqui na programação da nossa rádio, que é líder de audiência. E a gente é líder, não é por acaso, né? Porque tem você sempre nos dando esse carinho todo, né? E a gente faz uma programação diferenciada para isso mesmo, né? Para você acompanhar a gente, viu? Bora começar o nosso Onda Sertaneja de hoje, Su! Eita, nós!
6: É o nosso último encontro.
5: Teodoro Sampaio!

Praião e Prainha no nosso Onda Sertaneja, Confissão de Amor. Teve o Sérgio Reis e o Mike Lian com Chico Mineiro por aqui também no nosso Onda Sertaneja. E a gente vai seguindo em frente agora com Alain Aladim, Eu Não Sei Nem Viver. É o sucesso que a gente curte agora aqui no nosso Onda Sertaneja desta quinta-feira, agradecendo a você pela audiência, pela companhia, viu? Vamos que vamos, hein? Chora Viola! Essa aqui é chonada, hein?

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2: Alcimar Monteiro com Tristeza de um Vaqueiro, fechando aqui o primeiro bloco do Onda Sertaneja da nossa quinta-feira. Fique ligado, daqui a pouco tem mais, hein? Depois do nosso intervalo, tem mais moda chique, mais modona chonada para você que está ligadão, ligadona, aqui no Onda Sertaneja. Esse programão é show de bola, viu?
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3: 18:26.
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3: 18:28.
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2: É, rapaz, é o nosso Onda Sertaneja aqui no seu rádio e vamos seguindo em frente, né? Um abraço aí pra galera que está acompanhando nós aqui, rapaz, o povão que tá curtindo aqui o nosso programa e ouvindo o sonzão bonito da viola sertaneja, da viola caipira, né? Alô, você aí no campo, no sítio, na fazenda. Nosso abraço, obrigado pela companhia, pela audiência, hein? Ivan Lobo e Vitor César, né? O executivo caipira.

Aí o Silveira e o Silveirinha aqui no nosso Onda Sertaneja. Beija a flor das penas verdes. E a gente vai seguindo com mais, hein? Mais moda boa, que não para não, viu? Só as mais chonadas pra você. Agora tem Vara de Ferro com Cacique e Pajé. Vara de Ferrão, né? Cacique e Pajé no nosso Onda Sertaneja desta quinta-feira. Muito obrigado a você pela companhia, pela audiência, viu?

0: Caroline Violeira aqui no nosso Onda Sertaneja. Moda boa, hein? Fechando mais uma sequência pra você. Teve o Leonardo também, né? Quem é que chora por mim? E daqui a pouco a gente volta pra abrir a segunda hora do Onda Sertaneja. Só as melhores, só as mais chonadas, as mais belas canções do sertanejo, marcando presença aqui nesta quinta-feira, viu? Fique ligadinho que a gente volta já.
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2: 18 horas e 58 minutos.
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4: É, meu filho, esse é o nosso Onda Sertaneja, hein? Mais música, mais sucessos na programação desta quinta-feira. E vem chegando eles novamente aqui no nosso programa, Bruno e Marrone. Esqueci. É, são esquecidos eles. Então a gente vai saber o que ele esqueceu aqui, viu, na música. Ótima quinta-feira para você que nos acompanha aqui no Onda Sertaneja.

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Rogério e Regiane aqui no nosso Onda Sertaneja. Amaremos. Só música boa, só as melhores para você que nos acompanha. Alô, você que está em casa, você que está na roça, né? Está no sítio, na chácara, na fazenda, né? Curtindo aqui o nosso Onda Sertaneja. E tem as nossas últimas de hoje aqui, viu? Tem os dois mineiros agora chegando, Marcos Violeiro e Cleiton Torres também, e o Cacique Pajé vão fechar aqui mais uma sequência pra gente do nosso Onda Sertaneja. Essas são as últimas dessa sequência aqui, né?

0: o Cacique Pajé, os índios da música sertaneja, caçando e pescando, na programação dessa quinta-feira maravilhosa, hein? Continue ligado, daqui a pouquinho a gente volta com mais moda, já já, em mais sucessos para você que nos acompanha neste momento, viu? Esse é o Onda Sertaneja, no clima da sua quinta-feira. Não sai daí, hein? Continue com a gente.
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2: 19 horas e 23 minutos.
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2: 19 horas e 26 minutos.
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0: É, rapaz, já estamos de volta aqui no nosso Onda Sertaneja e vamos nessa, hein? Tá chegando mais música boa pra você aqui. Tem o Fernandinho e Manduri. É, Mulher Mal Amada. E trem, tem Gino e Geno aqui no Onda Sertaneja também com Ela Chorou de Amor, né? Forrozão aí pra você curtir com a gente nesta super quinta-feira na programação número 1 do seu rádio. Então, aumenta aí o volume, tá chegando mais aqui pra você. Música.

Lourenço e Lorival aqui no nosso Onda Sertaneja. Tô indo embora, mas não tô indo ainda não, é só o nome da música, viu? Só o nome da canção aqui para você que está nos acompanhando nesta super quinta-feira, meu povo. É, quinta-feira joia, joia, hein? Tem Milionário e Marciano no mesmo lugar e levando a vida. Essa aqui eu vou falar para você, viu? É lindíssima. Você curte com a gente aqui no Onda Sertaneja, as mais tocadas de todos os tempos.

0: Lady Laura de volta para casa aqui no nosso Onda Sertaneja, finalizando mais uma sequência em mais um bloco para você que está sempre acompanhando a melhor programação do rádio. Eu sou Kleber Salles, vou ficando por aqui, mas eu tô de volta amanhã, né, com mais um Onda Sertaneja no seu rádio, hein? Sai daí não, continue ligado, já já tem mais uma super atração campeã de audiência por aqui. Até lá, hein? Tchau, tchau!
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1: Horas e 8 minutos.
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1: Horas e 11 minutos.
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1: Horas e 17 minutos.
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1: Horas e 18 minutos.
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1: Horas e 21 minutos.
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1: Horas e 22 minutos.
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1: Horas e 23 minutos.
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1: 20 horas e 25 minutos.
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1: 20 horas e 26 minutos.
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1: Horas e 28 minutos.
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1: Horas e 32 minutos.
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1: Horas e 35 minutos.
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1: Horas e 41 minutos.
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1: Horas e 42 minutos.
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1: Horas e 45 minutos.
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1: 20 horas e 46 minutos.
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1: Horas e 48 minutos.
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1: Vinte horas e 49 minutos.
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1: Horas e 50 minutos.
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1: Horas e 53 minutos.
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1: Horas e 57 minutos.
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